0: localizados em 15 estados, foram alvo da segunda fase da Operação Última Chamada, voltada ao enfrentamento de irregularidades relacionadas à venda de aparelhos celulares. O ministro da Justiça e Segurança Pública, Wellington César Lima e Silva, destacou que a operação pretende quebrar a cadeia que envolve o roubo e o furto de celulares.
1: A única forma de combatermos o crime organizado, bem como outras modalidades de criminalidade comum, é exatamente através dessa atuação integrada de todos os órgãos.
0: Como resultado da ação desta quinta-feira, 50 inquéritos policiais foram instaurados. Também foram realizadas prisões em flagrante e 635 aparelhos celulares foram recuperados. Cerca de 280 policiais participaram diretamente da operação nos 15 estados. O secretário nacional da Receita Federal, Robson Barreirinhas, alertou que os consumidores devem consultar o e-mail do aparelho sempre que for comprar um aparelho celular por meio do site ou do aplicativo Celular Seguro. O e-mail é o número de identificação único e global, que funciona como o CPF de um telefone celular. Segundo Barreirinhas, essa consulta deve ser efetuada mesmo no caso da compra de celulares novos.
1: Esse cuidado tem que ser feito também na aquisição de celulares novos em lojas não tão conhecidas, porque em uma das ações aqui nós encontramos caixas de celular novo, caixa vazia. Para que serve isso? Muitas vezes para esquentar o celular roubado. Às vezes, mesmo com aparência de novo, é importante que o cidadão, quando não seja de uma loja conhecida, verifique o e-mail para ver se aquilo lá não é produto de roubo.
0: Já a recomendação para os cidadãos que tiveram o celular roubado é que indiquem os dados do aparelho na plataforma Celular Seguro. Na internet, o site Celular Seguro pode ser acessado pela conta gov.br. Já o aplicativo está disponível para baixar de graça nas lojas de aplicativo para celulares. Reportagem Luana Karen.
2: E as Forças Integradas de Combate ao Crime Organizado, as FICOS, divulgaram os resultados da Operação Força Integrada 4, de combate ao tráfico de drogas e de armas, à lavagem de dinheiro e a organizações criminosas violentas.
3: Foram cumpridos em 20 estados, 173 mandados de busca e apreensão, além de 137 prisões.
2: Também foram apreendidos 18 veículos avaliados em R$1,5 milhão, além de 7 armas de fogo, 49 munições, 11 quilos de cocaína e 90 quilos de maconha. Os bens bloqueados somam R$510 milhões.
3: As FICOS estão presentes em todo o país, com 41 unidades que promovem o compartilhamento de informações de inteligência e atuação integrada.
2: Oportunidade para empresas privadas ou públicas que estão com pendências na Receita Federal.
3: Até o dia 10 de novembro, elas poderão ajustar os pagamentos de PIS, PASEP e COFINS sem a incidência de juros de ofício.
4: A regularização é destinada a empresas privadas, órgãos públicos e entidades sem fins lucrativos, que pagam PIS, PASEP e COFINS. A iniciativa faz parte da ação de regularização de créditos da Receita Federal e busca o ajustamento espontâneo das obrigações tributárias. De acordo com a Receita, existem inconsistências que somam R$1,3 bilhão. Os avisos para regularização foram enviados pelos Correios e para a Caixa Postal do Contribuinte no portal ECAC, o Centro Virtual de Atendimento. Para fazer a regularização, não é preciso comparecer às unidades da Receita, nem enviar comprovação das retificações. O prazo para que esses contribuintes façam os pagamentos sem a incidência de juros de ofício vai até o dia 10 de novembro. Após essa data, a Receita Federal vai realizar novas verificações e os contribuintes que não efetuarem os pagamentos serão fiscalizados. Na última edição dessa ação, foram regularizados R$900 milhões. Thaísa Vitória para a Voz do Brasil.
2: Há um ano, o Brasil dava um passo importante para garantir os direitos das crianças e adolescentes. Era sancionado o ECA Digital.
3: Inspirado no Estatuto da Criança e do Adolescente de 1990, que foi um marco para a proteção dos pequenos, o ECA Digital trata das obrigações das plataformas com a segurança deles, também no ambiente virtual.
2: Mais cedo, eu conversei com o diretor da Agência Nacional de Proteção de Dados e a GMOLA sobre os avanços desse novo marco legal e as mudanças que estão sendo implementadas para uma navegação mais saudável nas mídias digitais. Acompanhe. Diretor, bem-vindo à Voz do Brasil para a gente falar desse marco que é a criação do ECA Digital, né? O que, que o senhor destaca como principais avanços trazidos por essa legislação ao longo desse período?
5: Tem uma mensagem central dessa legislação para as plataformas digitais, que é que a partir de agora elas têm um dever de atuar preventivamente para evitar que danos e riscos para crianças e adolescentes sejam consumados, para que eles aconteçam nas plataformas digitais. Então, é um dever de agir de maneira preventiva e proativa. As plataformas têm que, desde a concepção do produto que oferecem para crianças e adolescentes, durante toda a operação desse produto, tem que tomar conta, né? Tem que tomar medidas para que esse produto seja muito seguro para crianças e adolescentes. Isso se concretiza em uma série de obrigações que essa legislação cria para as plataformas digitais no Brasil. Então, por exemplo, as plataformas com o ECA Digital passam a ter um dever de adotar medidas que evitem que crianças e adolescentes sejam expostas a conteúdos ou práticas que podem colocar em risco a sua integridade física, como práticas conhecidas de incentivo ao suicídio ou automutilação. Uma outra obrigação muito concreta que o ECA Digital traz é o dever das plataformas digitais de prevenirem que o uso da plataforma ou do serviço digital seja compulsivo, excessivo por crianças e adolescentes. Então, há um dever aqui de mudar, né, incentivos que as plataformas às vezes fazem para um uso para as crianças e adolescentes ficarem conectadas excessivamente, né, de maneira, ou seja, são medidas para evitar o vício nas plataformas digitais. Um outro exemplo são obrigações das plataformas garantirem que crianças e adolescentes tenham contato apenas com conteúdos que sejam adequados à sua idade. E para mencionar um último exemplo aqui de uma obrigação das plataformas digitais criadas pelo ECA Digital, está a obrigação de que as plataformas ofereçam mecanismos de supervisão parental. O que significa isso? Ferramentas para que os pais, as mães, os responsáveis por crianças e adolescentes consigam acompanhar o uso das redes sociais e das plataformas em geral por crianças e adolescentes e fazer escolhas para que esse uso seja mais seguro para essa criança e para esse adolescente. Então, por exemplo, limitar, né, ferramentas que permitam ao pai ou à mãe limitar o contato da criança ou do adolescente com estranhos, ferramentas que permitam limitar o tempo de uso e assim por diante.
2: Grande parte dessas obrigações está ancorada na questão da aferição da idade, né? Para que essas políticas sejam implementadas, é preciso fazer a aferição da idade. E está correndo o prazo para as plataformas se adequarem a isso. O que, que elas precisam fazer até o início do ano que vem?
5: Para cumprir uma obrigação que eu mencionei aqui, de garantir que crianças e adolescentes tenham contatos com conteúdos que são adequados à sua idade, a plataforma precisa saber se o usuário é ou não uma criança ou um adolescente. Então precisa aferir a idade deste usuário. E o ECA Digital dá uma mensagem muito clara, principalmente para aqueles conteúdos, produtos e serviços que são considerados proibidos para crianças e adolescentes do ponto de vista da lei brasileira. Então, o álcool, o tabaco, as bets, né, os serviços de aposta, os conteúdos pornográficos, isso é considerado pela lei brasileira proibido para menores de 18 anos. Então, o que o ECA Digital, nesse caso, faz é proibir aquela autodeclaração. Então, o ECA Digital diz, ó, não funciona mais simplesmente ter aquela mensagenzinha de dizer eu tenho mais de 18 anos e poder acessar. Tem que ter um mecanismo que funcione de maneira adequada e efetiva. O que a NPD fez quando o ECA Digital entrou em vigor em março desse ano foi estabelecer um cronograma para que as plataformas consigam se adequar a essa obrigação, porque ela é uma obrigação também tecnicamente complexa, né? Então, a NPD, já em março desse ano, publicou uma série de orientações para as empresas, dizendo, ó, o que a gente espera desses mecanismos que vão ser adotados, que vocês devem adotar para a feridade, é que eles tenham algumas características, que eles sejam confiáveis, como diz a lei brasileira. O que, que significa isso? Eles têm que ter acurácia, ou seja, eles têm que acertar a idade do usuário, né? Então, eles têm que ter alguma confiabilidade de que eles vão analisar de maneira adequada qual é a idade daquele usuário. Outra característica que a NPD diz que é importante é eles têm que ter robustez. O que significa isso? Não pode ser fácil fraudar esse mecanismo, senão ele não vai ser efetivo. Então a gente viu alguns, né, sair na imprensa antes mesmo do ECA Digital entrar em vigor, exemplos de crianças ou adolescentes que simplesmente, por exemplo, no mecanismo de aferição de idade que faz o reconhecimento facial, pintam uma barba para se passar por uma pessoa adulta. Se o mecanismo de aferição de idade não consegue identificar que isso é uma fraude, isso é um mecanismo que ele não é confiável. E tem que ser mecanismo também, outra característica importante, que respeitem a privacidade, que protejam os dados dos usuários. Então a NPD começou orientando as plataformas sobre de que maneira elas devem adotar esses mecanismos. E o que a gente está fazendo desde março agora é detalhar esses requisitos técnicos para que as plataformas saibam exatamente o que, que a NPD, que é o órgão regulador responsável por fiscalizar essa obrigação, espera das plataformas, e a NPD também já começou a fiscalizar. Então a gente já começou uma fiscalização, que a gente chama de monitoramento, que é para saber em que medida as empresas estão se adequando a essas obrigações. Quando o detalhamento técnico de que maneira elas devem adotar esses mecanismos, e o que a gente está fazendo desde março agora é detalhar esses requisitos técnicos para que as plataformas saibam exatamente o que, que a NPD, que é o órgão regulador responsável por fiscalizar essa obrigação, espera das plataformas, e a NPD também já começou a fiscalizar. Então a gente já começou uma fiscalização, que a gente chama de monitoramento, que é para saber em que medidas...

0: daí todo mundo sabe o que se espera, todas as plataformas sabem o que se espera dos mecanismos de aferição de idade, e aí a NPD vai começar a cobrar integralmente o cumprimento dessa obrigação. A gente já está monitorando, ou seja, já estamos acompanhando quem está adotando e estamos em diálogo com quem ainda não adotou e tem que adotar esse mecanismo de verificação de idade para entender como é que essas empresas estão planejando cumprir a lei, já que conforme o cronograma que a NPD divulgou, a partir de janeiro do ano que vem haverá uma cobrança muito intensa de que esses mecanismos estejam plenamente em funcionamento no nosso país.
1: E tem um outro prazo vencendo hoje também, que é o dos relatórios de transparência que eles têm que apresentar, né? Quais são as informações que têm que estar nesses relatórios?
0: Perfeito. Esses relatórios de transparência são algo também muito importante, uma obrigação nova que o ECA Digital trouxe para as plataformas. E é uma obrigação muito relevante, eu diria, porque é a maneira pela qual o ECA Digital obriga as empresas a prestarem contas de como é que elas estão atuando para cumprir todas as obrigações do ECA Digital. E hoje, como você muito bem ressalta, é o prazo que a NPD determinou para as empresas fazerem a publicação, pela primeira vez no Brasil, desse relatório de transparência. Quem é que tem que publicar esse relatório de transparência de acordo com a lei? Todas as empresas ou plataformas que tenham pelo menos 1 milhão de usuários, que sejam crianças e adolescentes. E tem a obrigação de publicar um relatório de transparência nos seus próprios sites, em português, para que todos os usuários no Brasil consigam compreender, contendo informações como quais são os canais de denúncia disponíveis dentro dessa plataforma para receber denúncias e como é que essa plataforma processa eventuais denúncias, né, de violações que estejam acontecendo dentro da plataforma. Outra informação que precisa conter esse relatório de transparência: as empresas vão ter que mostrar dados sobre quantas denúncias recebem, como é que processam, né, essas denúncias, como é que moderam conteúdos, como é que fazem a moderação de contas, né, se decidem, por exemplo, bloquear determinados usuários por desrespeito às regras da plataforma ou às regras do ECA Digital, como é que isso funciona. E um terceiro conjunto de informações também muito importante que deve constar nesse relatório de transparência diz respeito à avaliação de impacto das plataformas sobre os seus próprios serviços. Ou seja, as plataformas vão ter que publicar ou publicizar quais são os principais riscos que identificam nos seus produtos e serviços para crianças e adolescentes. Então, é um conjunto de informações muito importante para que a sociedade brasileira como um todo consiga acompanhar de que maneira as plataformas estão se adequando e cumprindo essas obrigações criadas pelo ECA Digital no Brasil.
1: Muito bem, nós conversamos com o IAG Miola, diretor da Agência Nacional de Proteção de Dados. Muito obrigada, diretor, pela sua entrevista à Voz do Brasil.
0: Obrigado.
2: Empresas de transporte que pagarem abaixo do peso mínimo do frete agora correm o risco de serem punidas.
1: A Agência Nacional de Transportes Terrestres, a ANTT, vai suspender o registro das transportadoras que descumprirem de forma recorrente o valor do frete.
3: A Agência Nacional de Transportes Terrestres, a ANTT, iniciou os procedimentos para suspender cautelarmente empresas que descumprem de forma reiterada o piso mínimo do frete rodoviário. A suspensão do Registro Nacional de Transportadores Rodoviários de Cargas, o RNTRC, vai ser publicada no Diário Oficial da União e terá efeito 72 horas depois. O prazo pode variar de 5 a 30 dias para empresas que acumularem mais de 4 autuações em datas diferentes, no período de 6 meses, quando houver risco de continuidade das irregularidades. A fiscalização foi reforçada por novas regras que ampliaram o controle das operações de transporte. A repetição das infrações também pode levar ao cancelamento do RNTRC por até 2 anos e a multa de até R$1 milhão. As medidas não se aplicam ao transportador autônomo de cargas que atua exclusivamente como contratado. Claudimário Carvalho, para a Voz do Brasil.
1: A Semana Nacional de Trânsito começa amanhã, 18 de setembro.
2: O tema é Desacelere, seu bem maior é a vida.
1: Este ano foi feito um debate de como colocar a ciência a serviço da vida no trânsito.
2: O objetivo é traçar novas estratégias para diminuir os acidentes de trânsito no país.
4: Os acidentes de trânsito causam cerca de 1.200.000 mortes por ano no mundo, segundo a Organização Mundial da Saúde. E o Brasil ocupa o segundo lugar no número de óbitos por esses sinistros. Durante a abertura da Semana Nacional de Trânsito, especialistas em trânsito e segurança viária nacionais e internacionais discutiram pela primeira vez como colocar a ciência a serviço da vida.

0: No trânsito, os técnicos vão usar como ponto de partida dados do Centro Nacional de Estudos de Sinistros de Trânsito na investigação preventiva de acidentes graves. Criado em maio, o Sinest é inspirado no modelo do CENIPA, que investiga acidentes aeronáuticos. Para o ministro dos Transportes, Jorge Santoro, o objetivo é transformar conhecimento científico em prevenção.
1: O CENIPA é referência não só no Brasil, mas no mundo inteiro. E a gente foi beber dessa experiência para a gente poder avançar num novo ciclo de estudos em que a gente consiga produzir materiais fundamentais para a gente avaliar o que precisa ser feito para a gente poder ter uma agenda de correção. O trabalho nosso aqui é identificar as causas, buscar novos caminhos para resolver esses problemas e para a gente evitar novos acidentes.
0: A ideia é abrir um espaço de diálogo, cooperação e construção conjunta para aproximar experiências internacionais da realidade brasileira. Para o secretário nacional de trânsito, Adroaldo Catão, com o Centro Nacional de Estudos de Sinistros de Trânsito, o Brasil inaugura um novo modelo de gestão de trânsito.
2: O debate tem que se dar sobre os dados e até que ponto aqueles dados podem ou não levar a iniciativas A, B, C e analisar as consequências, analisar os resultados. Isso é muito importante.
0: A Semana Nacional de Trânsito 2026 vai de 18 a 25 de setembro, período em que o país amplia a mobilização e a reflexão sobre a segurança viária e sobre a responsabilidade que cada um tem na construção de um trânsito mais seguro. O tema das ações de 2026 é Desacelere. Seu bem maior é a vida. Reportagem Cleide Lopes.
3: Bom, como nós ouvimos aí na matéria da Cleide Lopes, o conhecimento científico pode contribuir em diversas áreas da nossa vida. É disso que a gente trata no quadro Ciência na Prática.
4: E hoje o assunto é sobre um inseto fundamental para o equilíbrio da natureza. A abelha.
3: Você sabia que existem milhares de espécies além daquela tradicional que produz mel e tem ferrão?
4: Uma pesquisa da Universidade de São Paulo se dedica a decifrar a evolução desse animal importante para a produção de frutos e reprodução de plantas.
5: Ciência na prática.
6: Muito além dos zumbidos nos jardins, as abelhas guardam uma diversidade surpreendente de espécies nativas.
7: Eu sou Eduardo Almeida, sou biólogo, professor do Departamento de Biologia da Universidade de São Paulo. A pesquisa que nós desenvolvemos se baseia principalmente no entendimento da diversidade de abelhas. A pesquisa, ela teve, né, para diferentes grupos de abelhas que nós pesquisamos, e eu vou dar uma ênfase, às abelhas como um todo e às abelhas sem ferrão. Eu acho que nos últimos 30, 40 anos, nós pudemos entender a evolução das abelhas de uma forma como não havia um precedente anteriormente. Mais recentemente, nós tivemos avanços muito importantes da genética e até mesmo de comparações entre genomas de grupos de abelhas. Isso abriu uma janela para a compreensão das diferenças e das similaridades, que foi muito importante para o entendimento da evolução dos seres vivos.
6: Ao cruzarem dados de DNA com a anatomia detalhada dos insetos, cientistas da USP mapearam como as abelhas se transformaram ao longo de milhões de anos, um conhecimento crucial para proteger espécies e garantir a polinização nas lavouras.
7: As abelhas são conhecidas da toda a população, mas normalmente não se entende a quantidade de espécies que existem, as diferenças entre elas. Então foram duas pesquisas similares, né, que buscaram então entender a história evolutiva, produzindo então um avanço, forneceu um norte. E mais recentemente nós fizemos duas publicações que documentaram então as diferenças anatômicas e nos permitem então entender como a anatomia das abelhas evoluiu ao longo dessa história. Essa etapa então concluiu, né, um passo importante da pesquisa proposta, e os desenvolvimentos previstos para o futuro incluem o entendimento de questões específicas, né, a evolução de determinados comportamentos que tem consequências para entendimento da diversidade, as perspectivas para interações desses grupos de organismos com plantas e com outros organismos ao longo do tempo evolutivo.
6: Acompanhe a pesquisa na página da Universidade de São Paulo. E esse foi o Ciência na Prática, com produção de Warby Calil e edição de Edinaldo Júnior. E nosso encontro com o Saber Científico volta na próxima semana. Até lá!
3: da produção agrícola brasileira alcançou mais de 920 bilhões de reais.
4: Os destaques foram para as culturas de soja e milho.
8: 927 bilhões e 200 milhões de reais. Esse foi o valor alcançado pela produção agrícola brasileira em 2025, segundo dados divulgados nesta quinta-feira pelo Instituto Brasileiro de Geografia e Estatística, o IBGE. O valor é 18,4% maior do que havia sido registrado em 2024. O avanço na produção brasileira foi impulsionado por culturas como a soja e o milho, que juntas responderam por quase 90% da produção de grãos do Brasil. Henrique Noronha, analista da pesquisa do IBGE, explica os fatores que influenciaram no resultado.
9: Questões climáticas propiciaram uma melhor condição na condução das culturas nas principais regiões produtoras. Como as condições climáticas foram favoráveis, teve aumento de produtividade na maioria das lavouras, com exceção de algumas regiões no Rio Grande do Sul e Oeste Paranaense e áreas do Nordeste que sofreram com a seca.
8: O Centro-Oeste superou o Sudeste e assumiu o primeiro lugar no ranking de valor da produção agrícola, com alta de quase 32%, totalizando 288 bilhões de reais. Somente o estado do Mato Grosso foi responsável por quase 18% de toda a produção nacional. Em todo o país, a área colhida foi de mais de 100 milhões de hectares, aumento de 4,2% em relação a 2024. Reportagem Gabriela Noronha.
3: Essas foram as notícias do governo federal.
4: Uma realização da Secretaria de Comunicação Social da Presidência da República.
3: Com produção da empresa Brasil de Comunicação.
4: Fique agora com as notícias do Poder Judiciário e do Congresso Nacional. Uma boa noite.
3: Boa noite e até amanhã.
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11: STF suspende decisão que determinava a execução de emendas parlamentares de 2025 em Teresina, Piauí.
12: Para o STJ, criptomoedas podem ser usadas para pagar obrigações contratuais e variação de valor não é justificativa para invalidar negócio.
11: Acordo de 193 milhões de reais beneficia quase 800 trabalhadores na Bahia.
12: Boa noite, eu sou o Arthur Filho.
11: E eu sou Walter Lima.
12: O Supremo Tribunal Federal suspendeu a decisão que determinava a execução de emendas parlamentares de 2025 em Teresina, no Piauí.
11: A decisão foi do presidente do STF, ministro Edson Fachin, que analisou um pedido de suspensão contra decisão do Tribunal de Justiça do Piauí, que havia atendido à solicitação de um vereador de Teresina para determinar o pagamento das emendas. Carolina Chaves.
13: No Supremo, a suspensão foi pedida pelo município de Teresina, que argumentou o risco de grave lesão à economia pública. O município alegou que o cumprimento da ordem exigiria anular despesas já programadas, podendo comprometer serviços nas áreas de saúde, educação e infraestrutura. Ao acolher o pedido do município, o ministro Edson Fachin verificou que as 9 emendas somam valores que não foram empenhados no ano passado, nem inscritos em restos a pagar. Por isso, a execução causaria uma mudança no orçamento deste ano. O presidente do Supremo ressaltou que, embora as emendas parlamentares individuais sejam de execução obrigatória, a implementação precisa seguir as normas legais de planejamento e execução das despesas.
12: É válida a cláusula de contrato que prevê o uso de criptomoedas na compra de bens entre particulares.
11: Para o STJ, o negócio é válido, mesmo que esses aditivos digitais não sejam considerados moeda de curso obrigatório no Brasil, como o real. Fátima Uchoa.
14: A vendedora de um carro e de um imóvel ajuizou ação de rescisão contratual e nulidade de cláusulas contratuais que previa uma transferência de um tipo de criptomoeda como parte do pagamento. O Tribunal de Justiça de Santa Catarina determinou a rescisão do contrato de compra e venda do imóvel, mas manteve a validade quanto ao do veículo. No STJ, a relatora ministra Nancy Andrighi apontou que a lei assegurou que esses ativos digitais possuem valor e podem ser usados em pagamentos ou investimentos. e por sofrer variações no poder de compra, as partes devem avaliar os riscos antes de aceitar a criptomoeda como forma de pagamento.
12: Aplicativo e-título passa a enviar alertas com orientações para as eleições 2026.
11: As notificações reforçam informações sobre serviços da Justiça Eleitoral. RIMAC Souto.
15: O Tribunal Superior Eleitoral iniciou o envio das notificações oficiais pelo aplicativo e-título. Os alertas orientam eleitoras e eleitores com informações dos serviços eleitorais, consulta aos locais de votação e contribui para o enfrentamento da desinformação. O aplicativo substitui o título eleitoral de papel para quem tem a biometria cadastrada e fotografia no aplicativo e pode ser utilizado como documento de identificação no momento da votação. O e-título está disponível gratuitamente nas lojas oficiais de aplicativos para Android e iOS. É importante manter o aplicativo atualizado e ficar atento aos comunicados oficiais emitidos pelo TSE ao longo do período eleitoral.
12: Acordo de 193 milhões de reais beneficia quase 800 trabalhadores na Bahia.
11: A ação faz parte da Semana Nacional da Execução Trabalhista, mutirão promovido para acelerar o pagamento de dívidas judiciais trabalhistas. Larissa Batista.
16: 761 trabalhadores fecharam por meio do Sindipetro um acordo de 193 milhões de reais com a Petrobras. A negociação foi feita pela Justiça do Trabalho, na Bahia. E eles são apenas algumas das milhares de pessoas beneficiadas pelo mutirão da Justiça do Trabalho em todo o país. Já foram arrecadados mais de 3 bilhões de reais em cerca de 56 mil audiências, realizadas nesta edição da Semana Nacional da Execução Trabalhista.
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12: A você, uma boa noite.
11: E até amanhã.

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1: Eu sou Humberto Pinheiro e estes são os destaques de hoje do Jornal do Senado, que começa agora. Lei do Redata cria incentivos fiscais para a instalação de data centers no Brasil. Novas regras da ANAC prevêem multa e suspensão para passageiros indisciplinados. Senado vai analisar marco legal para reduzir riscos e atividades com agentes biológicos. Boa noite. A presidência da República sancionou a lei do Redata que cria incentivos fiscais para instalação e ampliação de centros de processamento de dados, os data centers. A medida busca estimular investimentos no setor e fortalecer a infraestrutura digital do país. Em contrapartida aos benefícios fiscais, as empresas terão de cumprir regras e metas previstas na legislação. A nova lei também estabelece punições para os casos de descumprimento das exigências e dos compromissos assumidos pelos beneficiários. Repórter Douglas Castilho.
2: Com as novas regras, o Estado brasileiro abrirá mão já esse ano de arrecadar o equivalente a 5,2 bilhões de reais em troca de incentivar um setor considerado estratégico pelos parlamentares. As isenções de impostos serão concedidas na compra de produtos de tecnologia da informação e comunicação, além de componentes eletrônicos a serem utilizados nas novas infraestruturas. A líder do governo no Senado Federal, senadora Tereza Leitão, do PT de Pernambuco, manifestou otimismo com o texto.
3: O Brasil deve ser potência da economia digital, conciliando soberania tecnológica, desenvolvimento, sustentabilidade e segurança pública.
2: Durante a audiência pública no Senado, especialistas apresentaram preocupações com a sustentabilidade ambiental e social dos empreendimentos. Por isso, a lei traz mecanismos de contrapartida para que a empresa participe do Redata, como firmar o compromisso com energia limpa e eficiência hídrica. Caso os requisitos não sejam cumpridos, a empresa deverá pagar todos os tributos isentos com juros, além de multa de mora.
1: E as novas regras da ANAC para passageiros indisciplinados já estão em vigor. A resolução classifica as condutas de acordo com a gravidade e prevê punições que vão de orientações a multas de até R$ 17.500. Em casos mais graves, o passageiro pode ter o direito de voar suspenso por até 12 meses. Entre as condutas consideradas gravíssimas estão agressões físicas contra tripulantes, atentados contra a dignidade sexual e tentativas de acesso não autorizado à cabine de comando. A reportagem é de Luísa Melo.
4: As novas regras da Agência Nacional de Aviação Civil, a ANAC, para passageiros indisciplinados, começam a valer a partir desta semana. Os casos de má conduta devem ser classificados de acordo com a gravidade e as punições variam de instruções ao passageiro a multa de R$ 17,5 mil reais e suspensão temporária do direito de voar por até 12 meses, para casos considerados como graves e gravíssimos. Entre os comportamentos julgados como gravíssimos, estão incluídos violência física contra membro da tripulação e atentado contra a dignidade sexual de tripulante ou passageiro. Ricardo Mota, especialista em direito do consumidor, aponta que um dos maiores desafios das novas normas é a aplicação prática.
5: A régua ficou mais clara no papel. A régua real só vai aparecer quando os primeiros casos concretos forem discutidos, seja na justiça, seja nos canais de defesa do consumidor.
4: As regras são válidas para voos domésticos, incluindo trechos nacionais conectados a voos internacionais.
1: Para reduzir riscos de atividades com vírus, bactérias, toxinas e outros agentes biológicos, o senador astronauta Marcos Pontes, do PL de São Paulo, apresentou um projeto de lei que cria um marco legal da biossegurança e bioproteção. O texto apresenta diretrizes de produção, armazenamento, transporte e descarte de materiais biológicos para instituições que vão desde universidades e laboratórios de diagnóstico médico até grandes centros de pesquisa tecnológica sem engessar a liberdade científica. Repórter Márcio Maturana.
0: O avanço acelerado da biotecnologia traz oportunidades, mas também traz preocupação sobre segurança. Por isso, o senador astronauta Marcos Pontes, do PL de São Paulo, apresentou um projeto de lei que cria o marco legal da biossegurança e bioproteção, com regras claras para qualquer atividade que envolva agentes biológicos, como vírus, bactérias, toxinas ou materiais genéticos. São diretrizes de produção, armazenamento, transporte e descarte que deverão ser seguidas por instituições que vão desde universidades e laboratórios de diagnóstico médico até grandes centros de pesquisa tecnológica, sem engessar a liberdade científica. O texto aguarda a definição das comissões por onde deverá ser discutido e votado. As medidas de biossegurança são ações práticas para evitar que um vírus, bactéria ou toxina escape por acidente ou contamine profissionais e o meio ambiente. Já as medidas de bioproteção são controles para impedir ações como roubo, sabotagem e uso indevido de informações. O projeto prevê também a criação de uma coordenação nacional permanente e um sistema integrado de informações para proteger dados de segurança nacional. Sobre tecnologia biológica com inteligência artificial e outras semelhantes, o projeto cria a categoria de pesquisa de uso duplo de preocupação. São considerados estudos com fins legítimos, mas que podem ser usados para causar dano. Neste caso, precisa passar por avaliação e supervisão adicionais. Na justificativa do projeto, o senador informa que, apesar de o Brasil já ter legislações importantes nessa área, existem lacunas que podem ser preenchidas de forma moderna, integrada e acessível.
1: Eleições 2026. Neste ano, o eleitor irá votar em dois senadores. Mas atenção, são dois senadores diferentes. Um voto para cada candidato ou candidata. Primeiro, o eleitor escolherá um candidato e confirmará a escolha. Em seguida, registrará o outro voto. Se o eleitor repetir o mesmo número nas duas oportunidades, apenas o primeiro voto será considerado válido. O segundo será anulado automaticamente pela urna eletrônica. Também é importante lembrar que na votação para senador não é possível votar na legenda, ou seja, o eleitor não poderá digitar apenas o número do partido. Caso isso aconteça, o voto para senador será considerado nulo. No dia da eleição, é permitido levar os números dos candidatos anotados no papel. O primeiro turno da eleição ocorre no dia 4 de outubro. E para ajudar o cidadão a se informar melhor, o Senado Federal criou uma página especial para a cobertura das eleições. O site pode ser acessado por meio do endereço senado.leg.br/eleições. E foi sancionada a lei que cria a Política Nacional de Minerais Críticos Estratégicos. A medida busca estimular a pesquisa, a extração, o beneficiamento e a transformação desses materiais no Brasil, com incentivos de até 7 bilhões de reais para projetos do setor. Os minerais críticos e estratégicos são utilizados em tecnologias como carros elétricos, painéis solares, smartphones e equipamentos de alta tecnologia. Mais informações com o repórter Rodrigo Rezende.
6: Após a aprovação pelo Senado Federal, foi sancionada a lei que cria a Política Nacional de Minerais Críticos e Estratégicos. A nova legislação determina o foco no processamento destes minerais, também conhecidos como terras raras, no território nacional. A senadora Tereza Leitão, do PT de Pernambuco, afirma que a lei traz ainda responsabilidade ambiental.
3: Ele cria o certificado mineral de baixo carbono e o cadastro nacional de projetos de minerais críticos e estratégicos. Nós não vamos produzir só para exportar, nós vamos produzir também para nossa utilização.
6: Estão previstos até 7 bilhões de reais em incentivos do Estado para projetos envolvendo os minerais. O senador astronauta Marcos Pontes, do PL de São Paulo, destaca que a medida pode transformar o futuro do país.
7: Nós temos condição de enriquecer terras raras aqui no Brasil, que são utilizadas por uma série de aplicações estratégicas para o país. Nós temos o material, temos os cientistas.
6: As terras raras são um grupo de 17 elementos químicos utilizados na fabricação de diversos tipos de eletrônicos, ímãs para turbinas de energia eólica e em equipamentos da indústria da defesa.
1: Com trabalhos técnicos de Eliseu Caires, o Jornal do Senado fica por aqui. Acompanhe agora as notícias da Câmara dos Deputados. Boa noite e até amanhã.
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9: O projeto prevê incentivo à compra de livros com a criação do Pix da Leitura.
10: Avança a regulamentação da divulgação de imagens de crianças na internet.
9: Câmara define regra para nomear doença transmissível e evitar preconceito.
10: Boa noite. Os deputados aprovaram uma proposta que estabelece regras sobre a nomenclatura de doenças transmissíveis com o objetivo de evitar discriminações. A repórter Paula Bittar tem mais detalhes sobre a proposta.
11: A Comissão de Constituição e Justiça da Câmara aprovou um projeto que define regras para a nomenclatura de doenças transmissíveis no Brasil. O objetivo é evitar nomes que causem estigma ou preconceito contra países, etnias, pessoas ou animais e adequar a legislação brasileira às recomendações da Organização Mundial da Saúde. O texto aprovado determina que os nomes das doenças devem ser curtos, fáceis de pronunciar e baseados em características clínicas epidemiológicas ou no agente patogênico. Ficam proibidos termos que provoquem medo ou que tragam referências geográficas, nomes de pessoas, grupos étnicos, ocupações ou outros organismos que não o próprio patógeno. Segundo o autor da proposta, deputado Sérgio Souza, do MDB do Paraná, a mudança na legislação é urgente para evitar desinformação e violência. Ele citou como exemplo os ataques contra macacos ocorridos após a associação equivocada desses animais com o vírus monkeypox ou varíola dos macacos. A proposta que define regras para a nomenclatura de doenças transmissíveis no Brasil segue agora para análise do Senado. Da Rádio Câmara de Brasília, Paula Bittar.
8: Saúde.
9: Projeto de Zé Silva do União de Minas Gerais garante a aplicação domiciliar pelo SUS de vacinas e imunobiológicos previstos no Programa Nacional de Imunizações para pessoas com transtorno do espectro autista. Ele argumenta que o objetivo é reduzir o impacto dos deslocamentos.
12: O autismo, ele não é uma doença, ele é uma condição de vida e essa condição de vida é preciso o mundo adaptar. Então, para que deslocar essa pessoa para a unidade de saúde, para a unidade básica de saúde? Por isso, é um projeto que parece muito simples, mas ele tem um alto impacto na vida das famílias e das pessoas autistas.
10: De acordo com Zé Silva, a proposta não gera impacto financeiro para o Estado, porque utiliza a estrutura já existente das equipes de saúde da família. Ele acrescenta que a iniciativa faz parte de um conjunto de ações voltadas à inclusão.
9: A Câmara analisa projeto que institui o Programa Nacional de Atenção Integral à obesidade no SUS. A proposta de Fausto Pinato, do União de São Paulo, estabelece uma linha de cuidado prioritária para pessoas com obesidade de alto grau e comorbidades, com atendimento nas unidades básicas de saúde.
10: Segundo Fausto Pinato, o tratamento deve combinar acompanhamento médico, nutricional, psicológico e atividade física. Ele reforça que o projeto prevê ainda o acesso a medicamentos já incorporados ao SUS, com aplicação supervisionada nos postos de saúde.
9: Pinheirinho, do PP de Minas Gerais, apresentou projeto que garante o fornecimento gratuito e contínuo nas unidades básicas de saúde de medicamentos que combinam corticoide inalatório e broncodilatador para tratar a asma pelo SUS. Segundo o texto, a entrega será feita mediante receita médica e cadastro do paciente.
10: De acordo com Pinheirinho, esses remédios já são aprovados pelo SUS, mas hoje ficam concentrados em farmácias especializadas, o que dificulta o acesso. Para ele, descentralizar a distribuição ajuda a prevenir crises graves, evita internações e reduz mortes causadas pela asma.
9: É de autoria de Eduardo da Fonte, do PP de Pernambuco, projeto que obriga maternidades a orientar pais ou responsáveis sobre os cuidados essenciais com o recém-nascido antes da alta hospitalar. Ele aponta que a matéria prevê capacitação prática para prevenir acidentes como engasgos.
10: Eduardo da Fonte explica que o treinamento poderá incluir demonstração com simuladores anatômicos, além de orientações sobre alimentação, higiene e sono seguro. O deputado ressalta que a preparação dos cuidadores pode reduzir mortes evitáveis durante a primeira infância.
9: Gervásio Maia, do PCdoB da Paraíba, apoia a criação da Frente Parlamentar em Defesa da Política Nacional de Plantas Medicinais e Fitoterápicos. O deputado integra o grupo que assinou o pedido de registro do colegiado na Câmara em março deste ano.
10: Gervásio Maia ressalta que a medida também beneficia a agricultura familiar por incentivar o cultivo orgânico de plantas medicinais. Para ele, a iniciativa valoriza o conhecimento popular e a biodiversidade brasileira, como instrumentos de saúde pública e soberania nacional.
8: Direitos humanos.
9: Os deputados estão discutindo um projeto que estabelece regras para a divulgação de imagens de crianças na internet. O texto já foi aprovado na Comissão de Comunicação, como informa a repórter Maria Neves.
13: A Comissão de Comunicação da Câmara dos Deputados aprovou o projeto que visa limitar a exposição de crianças e adolescentes na internet. A proposta obriga os sites a remover imagens, vídeos e dados pessoais que possam violar a privacidade, a dignidade ou o desenvolvimento de crianças e adolescentes. A medida vale mesmo quando o material for publicado ou autorizado por pais ou responsáveis. Ainda de acordo com o texto apresentado pela deputada Rogéria Santos, do Republicanos da Bahia, os provedores de internet também deverão promover a desindexação das páginas com material impróprio de crianças e adolescentes. O objetivo é evitar que o material seja republicado com alterações ou continue a aparecer em mecanismos de busca. O projeto estabelece ainda que, quando a publicação puder afetar direitos da personalidade, a criança ou o adolescente deverá ser ouvido, de acordo com a sua idade e com o grau de maturidade. O relator na Comissão de Comunicação, deputado Jadiel Alencar, do Republicanos do Piauí, ressalta que o objetivo não é restringir os direitos dos pais, mas proteger menores de 18 anos de abusos.
14: Proposta não proíbe a publicação familiar ordinária. O objetivo é prevenir abusos e assegurar que a autoridade parental seja exercida de acordo com o melhor interesse, a dignidade, a privacidade, a segurança e a autonomia progressiva da criança e do adolescente. Nesse sentido, o enunciado recentemente aprovado na 10ª Jornada de Direito Civil reforça a necessidade de considerar o melhor interesse a participação da criança conforme sua maturidade.
13: Quanto à exploração da imagem de crianças e adolescentes com finalidade de lucro, o texto determina que os responsáveis deverão adotar medidas reforçadas de proteção dos direitos da personalidade. Isso vale mesmo quando não houver remuneração direta, monetização pela plataforma ou pagamento em dinheiro. O projeto também estabelece que a divulgação de imagem, voz ou dados pessoais de crianças e adolescentes poderá gerar indenização por dano moral, ainda que não seja comprovado prejuízo. A reparação será devida quando a publicação ocorrer sem autorização exigida pela legislação ou provocar exposição indevida, abusiva, vexatória, discriminatória, degradante, exploratória ou incompatível com o melhor interesse da criança ou do adolescente. A mera autorização dos pais ou responsáveis não dispensa a responsabilidade das plataformas quando houver dano ao menor de 18 anos. O texto ressalva que as regras não se aplicam à aparição ocasional de crianças em conteúdos jornalísticos, educativos, culturais, científicos, institucionais ou relacionados à segurança pública, desde que não haja exploração ou exposição abusiva. O projeto que limita a exposição de crianças e adolescentes na internet ainda será analisado pelas comissões de Previdência e Assistência Social Infância, Adolescência e Família e de Constituição e Justiça. Se aprovado, poderá seguir para o Senado. Da Rádio Câmara de Brasília, Maria Neves.
8: Ciência e tecnologia.
10: Raimundo Santos, do PSD do Pará, apresentou uma proposta para criar a Política Nacional de Inclusão Digital da Juventude. A iniciativa reúne ações para ampliar o acesso de jovens à tecnologia, à qualificação profissional e ao empreendedorismo digital.
9: Raimundo Santos afirma que a política deve priorizar estudantes da rede pública inscritos no CadÚnico e jovens em situação de vulnerabilidade. Além disso, a matéria incentiva cursos gratuitos, doação de equipamentos e parcerias para ampliar a inclusão digital.
8: Educação.
10: Ampliar o acesso ao programa PEDMEIA para estudantes do ensino médio da rede pública é o objetivo de uma proposta de Renildo Calheiros, do PCdoB de Pernambuco. O texto prevê a inclusão gradual de todos os alunos inscritos no CadÚnico, inclusive da educação de jovens e adultos.
9: A expansão seria feita dentro dos limites orçamentários e daria prioridade às famílias de menor renda que ainda não receberam benefício. Renildo Calheiros afirma que a medida estimula a permanência dos estudantes na escola e ajuda a reduzir o abandono e a evasão escolar.
10: Avançou na Câmara dos Deputados o projeto que cria o Pix da Leitura. O repórter Luiz Cláudio Canuto traz mais informações sobre a proposta.
15: Está na Comissão de Cultura da Câmara projeto que cria o programa Pix da Leitura, um incentivo financeiro com créditos culturais a quem comprove o hábito de ler. No final de junho, a proposta foi aprovada pela Comissão da Amazônia e dos Povos Originários e Tradicionais. O benefício deve ser usado exclusivamente para a cultura, principalmente a compra de livros, mas também cursos, oficinas e eventos culturais. A proposta determina que o registro da leitura seja realizado de forma simples e não avaliativa. A comprovação seria feita, por exemplo, com resumo escrito, comentário livre ou registro em áudio, nunca por meio de provas escolares, avaliações de conteúdo, atribuição de notas ou juízo de valor sobre a leitura. A prioridade para a implementação do programa seriam moradores do Norte e do Nordeste e comunidades tradicionais e de regiões de fronteira. Segundo o autor do projeto, deputado Duda Ramos, do Podemos de Roraima, a medida busca valorizar e recompensar a leitura e romper, assim, a imagem da leitura como obrigação escolar ou prática de elite. O relator, deputado Alexandre Lindenmaier, do PT do Rio Grande do Sul, defendeu na Comissão da Amazônia o mérito da iniciativa e disse que o programa tem potencial para ampliar o repertório cultural da população e fortalecer a economia criativa.
16: A leitura constitui um instrumento essencial para o desenvolvimento humano, para o fortalecimento da cidadania e para a ampliação das oportunidades educacionais e profissionais. Neste contexto, políticas públicas que estimulem a formação de leitores contribuem diretamente para o desenvolvimento social, econômico e democrático do Brasil. A concessão de crédito cultural cria um círculo virtuoso, no qual o incentivo à leitura também fortalece o mercado editorial, livrarias, cinemas, teatros, museus e demais agentes da economia criativa.
15: Segundo o relator, a proposta está de acordo com as diretrizes da Política Nacional do Livro e do Sistema Nacional de Cultura. Segundo pesquisa da Nielsen, publicada em fevereiro deste ano pela Câmara Brasileira do Livro, o mercado editorial brasileiro melhorou no ano passado, com 18% dos adultos afirmando que compraram pelo menos um livro nos 12 meses anteriores, 2% acima da pesquisa de 2024. São 3 milhões de novos consumidores. A proposta que cria o Pix da Leitura vai ser analisada ainda pelas comissões de Cultura, de Finanças e Tributação e de Constituição e Justiça, antes de seguir para o Senado. Da Rádio Câmara de Brasília, Luiz Cláudio Canuto.
8: Segurança Pública.
9: Bruno Ganem, do Podemos de São Paulo, destaca a aprovação de projeto que cria um protocolo de atuação em casos de acidentes aéreos. O congressista assinala que a proposta prevê um comitê coordenado pela ANAC para integrar instituições públicas e privadas na resposta a tragédias da aviação.
17: Esse protocolo busca repetir um quadro que acabou sendo positivo em meio à tragédia do acidente da Voipes. As instituições envolvidas, elas acabaram tendo uma sinergia muito boa, né? E isso favoreceu bastante o acolhimento aos familiares, né? Isso foi uma atuação diferenciada. É claro que é triste, né? A gente tem que encontrar algo positivo naquilo que é terrível, né? Que gera tanto sofrimento, mas o fato é que funcionou muito bem e garante que o que deu certo possa se repetir sempre que eventualmente ocorrer uma tragédia aérea.
10: Bruno Ganem afirma que a medida busca evitar que acidentes aéreos sejam tratados de forma desarticulada e burocrática. Ele explica que o texto transforma práticas de cooperação institucional em regra permanente para o acolhimento às famílias das vítimas.
9: Miguel Lombardi, do PL de São Paulo, quer criar regras mais rígidas para a concessão da saída temporária a condenados por crimes de violência doméstica contra a mulher. O benefício dependeria de uma avaliação obrigatória de risco e da manifestação do Ministério Público.
10: Miguel Lombardi também defende que a vítima seja ouvida de forma protegida e que o pedido seja negado quando houver risco à sua integridade. Nos casos excepcionais de concessão, o deputado propõe medidas como monitoramento eletrônico e proibição de contato com a vítima.
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8: Agricultura.
9: Avança na Câmara o projeto que facilita o trânsito de produtos artesanais pelo país. A repórter Silvia Munhato explica como deve funcionar.
19: A Comissão de Indústria, Comércio e Serviços da Câmara dos Deputados aprovou o projeto que permite a comercialização interestadual de produtos alimentícios artesanais fiscalizados por órgãos de saúde de estados e municípios. O deputado José Medeiros, do PL do Mato Grosso, autor do projeto, explica que a ideia é facilitar o trânsito desses produtos.
20: Nós temos produtos muito caros à nossa sociedade que são comercializados e muitas vezes apreendidos por filigranas das portarias e regulamentos, né? E nós temos uma preocupação porque boa parte da legislação que rege isso aí não é nem a que é aprovada no Congresso, né? São portarias, resoluções que vão sendo feitas e deixando essas pessoas totalmente à margem da legalidade.
19: O relator, deputado Daniel Agrobon, do PSD de Goiás, também buscou regulamentar a participação dos produtos alimentícios artesanais em eventos internacionais. O texto autoriza a saída desses produtos para participar de feiras, concursos ou provas, desde que haja autorização expressa do órgão federal responsável e sejam observadas as exigências sanitárias cabíveis. O projeto que regulamenta a comercialização interestadual de produtos alimentícios artesanais será analisado agora pelas comissões de Agricultura e de Constituição e Justiça. Da Rádio Câmara de Brasília, Silvia Munhato.
8: Consumidor.
10: Daniel Freitas, do PL de Santa Catarina, votou a favor de projeto que amplia a fiscalização do mercado de combustíveis. A proposta autoriza a ANP, a Agência Nacional do Petróleo, Gás Natural e Biocombustíveis, a acessar dados de notas fiscais eletrônicas dos agentes regulados.
9: O texto aprovado pela Câmara com apoio de Daniel Freitas permite o cruzamento das informações com os dados já reunidos pela agência para identificar irregularidades como adulteração de combustíveis e sonegação. A proposta seguiu para análise dos senadores.
10: Projeto de Áureo Ribeiro, do Solidariedade do Rio de Janeiro, dispensa a exigência do selo físico do Inmetro em capacetes comprados no exterior ou importados por pessoas físicas. O texto prevê que a medida só vale para marcas e modelos do produto que já tiverem certificado e registro no Instituto.
9: Áureo Ribeiro argumenta que a exigência do selo físico encarece os equipamentos e gera autuações desnecessárias a motociclistas que usam capacetes já seguros. O deputado reforça que a medida não altera as exigências de absorção de impacto.
10: Termina agora o Jornal Câmara dos Deputados, produzido pela Rádio Câmara, com trabalhos técnicos de Wellington Teles e a apresentação de Val Monteiro e Luciana Vieira. Uma boa noite para você.
9: A Voz do Brasil volta amanhã. Boa noite.
2: 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Boa noite.
21: E pra curtir, segue o baile.

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1: As horas da noite, 10h06, ao vivo. É nóis.
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1: Vem comigo, tô na área, Alex Boni, pra começar.

0: fechando essa sequência bonitinha aí com Moça pra Casar. Que sequência boa, hein? Vem agora 10h39. Indo pro Você no Comando. Quer pedir música? É a hora.
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2: E aí, já gravou o seu pedido?
3: Vem chegando com tudo. Olha ele pedindo a música que é a cara do dia, hein?
4: Boa noite, DJ Lex Bon, amigos da Litoral, já que eu tô no comando. Toca Biquíni Cavadão, Chove Chuva.
3: Eita!
4: Muito obrigado.
3: Cadê o guarda?

0: chamando mais chuva, mas é bom, chuva é abençoado, amém. Nossos amigos agricultores amam. E a gente também pra dormir um pouquinho, né, criancinhas? Só um cadinho, só um cadinho. Aqui na Litoral, você no comando é você, Marcinha.
1: Oi, boa noite, eu sou a Marcinha Brite, de Resistência Vitória.
0: E aí, lindona?
1: E já que eu estou no comando, eu quero ouvir a música O Mineirinho.
0: Ui.
1: Com Alexandre Pires. E eu ofereço para Edneia Luz, Fernando Brunck, Osélia e para os demais ouvintes, porque no litoral eu estou legal.
0: Já quase sextou, né? Vale muito a pena. Vai um mineirinho pra você com o céu da minha aba.

Aí deu uma cestada até um pouco mais cedo. Demais da conta. Bem, 10h54, tô indo nessa, agradecendo as participações. Gustavão, amanhã toco a sua aqui. E a galera que participa já o dia inteiro, bom demais. Obrigado pela companhia, turma. Amanhã, então, tamo de volta. E sexta-feira o fogo tá garantido. Você sabe como é que é o esquema aqui na Litoral? Já começa cedinho, né? Quem que vai estar aqui, cedinho, galinho? Sol, né? Solzinho às 5 da manhã? 5 é 4, acho que é 5, né? Bom, 4 aí ela vai me bater. 5 horas da manhã já com galinho, depois mais tarde segue a programação da Litoral e às 6 horas tô voltando aqui pra fazer baguncinha junto com o Oliver Anderson. Você fica agora com uma hora de música direto e pra não sentir muita saudade, não, uma hora não, cara. Putz, agora que eu vi, tem uns breakzinho aqui, mas coisa rápida. Santa Política. Ah, ó, daqui a pouquinho tem Litoral A2 e eu já te indico ouvir o Litoral A2, por quê? Você vai ficar com muita saudade. Sexta-feira não tem, sábado também não, depois só volta no domingo. Então, meia-noite, Litoral A2 pra você, edição que tá muito gostosinha, tá bom? Amanhã a gente se fala, então, com muito mais aqui na programação da Litoral. Grande beijo, fiquem com Deus, obrigado pela companhia. Tchau!

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E que não falte motivos, hein, pra gente sorrir, conhecer lugares, conhecer pessoas. E que faça cada minuto valer a pena. Bom dia!

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0: Pô, bora levantar, senão você vai chegar atrasada no seu compromisso. Pelo amor de Deus. Mesmo que seja com você, pra dar aquela caminhada, pra fazer musculação, pra fazer consulta. Tamo juntos, hein? Estamos juntos também aqui com ela, Iris Letícia.
1: Bom dia, pessoal. Hoje eu acordei um pouco mais cedo, senti vontade de fazer aquelas orações, sair de casa, né? Faço as orações, eu falei, Deus, eu quero te agradecer por tudo, pelas lutas, pelas vitórias, pelas conquistas, pelas derrotas, porque eu sei que em tudo tem um propósito. Foi muito bem, usando da minha mãe, eu tudo certo, tudo bem. Vou trabalhar daqui a pouco, dar minhas aulinhas, né? E na Litoral tô mais que legal, transformação. É, gratidão gera transformação. Beijo, tamo junto, só.
0: Um beijo. A gente tem que agradecer por tudo, até pelas lutas e dificuldades. Tudo tem um propósito, né? Então, bora acreditar sempre. Beijo. Luiz Amendoim.
2: Errou, sextou, bebê. Uma sexta-feira e um final de semana abençoado para todos meus amigos ligados na Litoral. Tô na Litoral, tô legal. Um abraço pro amigo Beto Tentente, velho pela Pula, meu amigo Maria, amiga Rebeca, amigo Alex, amiga Laíde, todos ligados na Litoral de 0 a 100, para não esquecer ninguém. Um abraço para todos os cadeiras cativa, já ligado de norte a sul, só da Litoral. Tô na Litoral, eu tô legal, e vamos que vamos, minha amiga Sol.
0: Bora.
2: E o Mengão classificou, e vamos que vamos, é
0: nóis. Rebeca.
1: Bom dia, família Litoral, bom dia, cadeira cativa, dia Z, pra não esquecer ninguém, sextou com muita saúde, tá bom? Pra todos nós, sou a Rebeca Andrade, Colatina, desde já um bom final de semana, beijos.
0: Beijo pra você, gatona, Soninha.
3: Olá, Sol, bom dia, sextou, hein? Ó, nós estamos por cá, ó, prontinho para mais um final de semana. Aos ouvintes, aos cadeiras cativas, bom dia. José Carlos, Ana Mara, Claudineia, Nando Júnior, Robson, Eleomar, Rosângela, bom dia. Sol, bom trabalho, fica com Deus. Tênisinha, chinelinha, estamos por cá. Beijo, Sônia, André Carlos. Bom final de semana a todos.
0: Um beijo, é tênisinho. Sábado eu tô aqui, amanhã, mais 7 da manhã, amanhã, tá, gente?
4: Bom dia, Sol. Aqui quem fala é Genimar de Pitanga. Tô passando para desejar uma sexta-feira, né? Produtiva e abençoada para toda a família Litoral. Para toda a família Cadeira Cativa, né? De A a Z. Pra não esquecer de ninguém. Pra Vera do Pula Pula, pra Ani Lopes, Leila Mara, Soninha, Rebeca, pra Shed, a Rosângela, né? O Toninho, o Jumar, o Reco, a Mauri, o Estevinho, o Zé das Neves, né? O Chechel. E toda essa galera que tá na escuta aí, vamos pra cima dessa terça-feira, dessa sexta-feira. Vamos.
0: Sexta-feira! Sexta-feira chegou, pelo amor de Deus! Vamos tirar ela da gente, não! Antônio!
5: Ei, Sol, bom dia! Diretamente com a Juíta Pinigato Preto, desejando a sexta-feira abençoada pra nós, mandando a lupa pra Xéria Murinho, Riverino, Pula Pula, Chibinha, Gil, Marcos Bob, Nando Júnior, Maci Pintor, Hildo Andréia, Buda Mel, Zé Paulo Albini, Aracuí, para Gigante, para Gamar Pacote, para Juninho, para Daniel, para Serginho Pôs de Mola Aliança, para Coleiro de Tuil, para a Turma de Una, Muniz Freire, Cachoeira Alta, São Vicente, Gruta, Tijuca, Lambari, Urupi, para Peixinho lá em Cantagalo. Um bom dia para o Grupo Cadeira Cativa, um bom dia para o pessoal da saúde, para minha família aí na Grande Vitória e na Litoral. Estou muito legal nessa sexta-feira abençoada. E o Mengão passou na Libertadores. Vamos para cima, passou. Que promete hoje na sexta.
0: Deixou chegar, vai ser campeão.

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0: também tô na Litoral e obrigada que você tá aqui comigo. Muito bom dia, solzinha com você nesta madrugada de sexta-feira de 18 de setembro. Bora falar com ele? Leislan, bom dia.
1: Fala sol, bom dia, sextou, por cá mesmo Leislan Rocha, manda um alôzão para todos os ouvintes da Litoral FM, todos os ouvintes da Cadeira Cativa, meu parceiro Vinícius, meu parceiro Wagner e todos os ouvintes da Litoral.
0: É sextou, muita Cleio. Gente, sextou, Erlesson, bom dia.
2: Bom dia sol, bom dia povo lindo da Rádio Litoral FM, Erlesson de Aracruz, preparando para mais um dia de batalha. Sexta-feira finalmente chegou, papai, é isso, vamos que vamos, que a vida é um show e não pode parar. Isso. Sozinha, oi. Saindo aqui de Aracruz, indo pra Vitória com os pacientes, vamos que vamos, hein? Vamos que vamos, porque a vida é um show e não pode parar. Tamo junto, sozinha, sempre. Um grande abraço e um forte beijo.
0: Um beijo, vem com Deus aí, seus pacientes também. Bora dar um pulinho na Espanha?
3: Bom dia, sol, bom dia a todos os ouvintes da Rádio Litoral. Na Litoral, eu tô legal. Sol, já leva aqui 3 horas, tu espera, sol.
0: Ai, meu Deus.
3: Bom dia pra todos, meus queridos. Forte abraço. Sextou, hein? Sextou. Estamos indo aqui pra Portugal, levando uma cargazinha de iogurte.
0: Ai, que delícia, iogurte. De todos os sabores, que delícia. José A.S. Ferreira falou, sol, bora tomar aquela caipirinha só pra esquentar? Partiu o trabalho. Falou que tá frio, né? É... Ó, será que vai trabalhar? Deixa pra depois, tá? Não queima largada, não. Um beijo. Vanildo, de Laranja da Terra, mandou uma foto dele aqui, tá deitadinho, ouvindo a Litoral. Obrigado, Vanildo. Beijo pra você. Rosângela.
4: Bom dia, Sal. Tudo bem com você? Sou eu, Rosângela Bernardoni, do bairro São Miguel, em Colatina. Sol, deixa eu mandar um sextou pra você. Obrigada. Pro meu esposo Paulo, os filhos Patrick, Pablo e Parley, pra minha sobrinha Nora Fabiola, pra todo o restante da minha família Bernardoni, pra Soninha de André Carlone, pra Lena Mara e Toninho, pra Genimar, Robert e Wallace, pra Claudineia, José Carlos da Inglaterra, pra Leomar de Linhares, pra Rebeca, Cláudia Flor, Marcinha Brit e pra todo o restante da família Cadeira Cativa. Beijo, sol, tenha uma ótima sexta-feira.
0: Pra você também, bom final de semana, Lena.
5: Bom dia. Bom dia, meu raio de sol, um bom dia aí pro grupo Cadeira Cativa, a todos que estão ligadinho, Claudineia, Rosângela Bernardoni, Soninha, Zé Carlos da Inglaterra, que tenhamos uma linda e abençoada sexta-feira. Beijo, amém. Bom trabalho.
0: Um beijo, agora nós vamos pra Espanha falar com o Léo. Bom dia.
6: Bom dia, bom dia. Aqui quem fala é o Léo. Tô mandando um abraço e um beijo pra Elizabeth, em Porto de Mós, Portugal. Eu estou em Córdoba, na Espanha. Um abraço, bom dia a todos.
0: Abraço, Léo. Vai com Deus. Um beijo pra você.

0: Litoral, eu tô legal. Bom dia pra você, 5h49. Bora levantar, hein? Bora, deixa essa cama aí, não carrega ela nas costas, não, e partiu. Beijo, quem tá aqui comigo, ó, desde madrugada? Valdemir, tá em Iberaçu. Bom dia.
1: Ei, sol, bom dia. Que nessa sexta-feira aí seja uma sexta-feira abençoada. Que venha aí um final de semana abençoado a todos. Beleza?
0: Beleza.
1: Beijo e abraço aí pro pessoal da Cadeira Cativa, especialmente pra você, Sol, com minha filha Nilva Carolina, pra minha mãe Nilva da Penha.
0: Um beijo pra todos vocês. Praxedes.
2: Bom dia, bonita. Aqui é a Praxedes, passando pra deixar o meu bom dia pra todos que estão ligadinhos na Litoral, principalmente pro meu amor Antônio, pra Duda Mel, pro grupo Cadeira Cativa, de A Z, pra não esquecer de ninguém. E tamo junto, hein? Sempre ligadinha na melhor, na Litoral.
0: Um beijo, Vanja!
3: Ei, sozinha, bom dia, meu amor. Uma ótima, maravilhosa sexta-feira, um bom trabalho. Bom dia para todo o grupo Cadeira Cativa, para todos os vintes, assim, para não esquecer de ninguém. E amanhã, sozinha, dentro de um janelinho, meu amor, que for, tamo junto, viu? Sexto, né? Estamos juntos amanhã, às 7 da manhã. Beijo, só, vamos já sair.
0: Beijo. Amanhã é tênisinho, tá? Mas amanhã, lembrando que é sábado, eu não vou estar aqui 5 da manhã, é 7 horas, tá? Enquanto marcado, 7 horas, então, comigo aqui. Um beijo pra quem? Rosenberg.
4: Bom dia, bom dia, bom dia. Só minha linda, meu Rádio Duz. Cadê você?

0: frente, pra baixo é contramão. Sextou, papai, como eu sempre digo, Dia Internacional do Suco da Confusão, Dia da Maldade e dia de fazer novos CPF. Você tá doido?
1: Cuidado, hein?
0: Sozinha, adorei aquela frase do ouvinte, hein? Quinta-feira é igual beijo no umbigo. Não é o que a gente quer, mas está perto. Você tá doido? Fui e na litoral eu tô legal. Beijo, minha linda.
1: Beijo. Bora falar com ele, Marcelo Silva.
2: Bom dia, bom dia. Marcelo de Linhares, mais conhecido como Marcelinho.
1: Marcelinho.
2: Ele está pedindo uma música de Marília Mendonça. Uma das melhores dela que deve tocar aí. Fica ao critério de vocês. Um abraço para todos. Aí.
1: Tá chegando mensagem aí.
2: Bom dia a todos.
1: Um beijo.
2: Tá, obrigado.
1: Bom dia.

Marcos Gargamel em Jardim Camburi, Wellington Reis, Rafael Xavier tá em Balneário de Carapebus, Cláudio José Nova Carapina 2, Adalberto Souza em Jabaeté, Leonardo em Soteco, Viana, Maria Cristina Marriel em Mata da

0: Zé Carlos da Inglaterra, Nani Lopes em Jacaraípe, Giovana do Alecrim, Elias Quartesano em Jaguaré, Beto Penitente, Edivaldo Neves, Marcos Gobi e pra você.
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0: 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Boa sexta-feira pra você que sintoniza Litoral FM, de cada cantinho do nosso Espírito Santo, Brasil e o mundo. Beijo pro Wanderson Silva, que tá em Mozarlândia, em Goiânia. Sempre ouvindo a Litoral, Roselim Castelhanos, Rosimere em Jerônimo Monteiro. Tem também a Manuzinha e Ana Paula em Laranja da Terra. Obrigada pela sintonia. E tem também Alegre, Paulinho Neguinho.
1: Olha só, bom dia, bom dia, bom dia, Rádio Litoral. Paulinho Neguinho por cá, hein? Irupi, capital do café do Espírito Santo.
0: Aê, Paulinho, obrigada, que bom ter você comigo aqui dessa sexta-feira, igual a Vera.
2: Oi, sou, sua linda, sextou, né? Bom dia a todos meus amigos da Cadeira Tia do Madrugada aqui, que fala é Vera do Pula Pula, Cachimirim, manda alô pra todos aí, ó, Cleidinha, Rebeca, Nina, Cledina e a Luiz Helena Cam...
0: Ué? Parou seu áudio, oh, meu Deus do céu. Deixa eu ver se continua, ô, oh, Verinha. Eu não sei porque que parou.
3: Bom dia, Sol. Bom dia, Litoral.
0: Bom dia.
3: Sextou pra todos nós. Uma sexta abençoada pra quem vem, pra quem foi, pra quem vai.
0: Isso,
3: começar parou, o dia com o pé direito.
0: Ué, parou também da Gigi. Meu Deus do céu. Tá dando... Tá travando aqui de tanta mensagem. Meu Deus. Peraí, vamos ver se eu consigo ouvir. André Luiz.
4: Bom dia, minha amiga Sol. Aqui quem fala sou eu, André Luiz Bernardo. Uma velha passando aqui pegar aquela ótima manhã de sexta-feira, graças a Deus. Que Deus venha abençoar mais uma sexta-feira, né? E mais um final de semana aqui.
0: É, gente, eu vou tentar de novo, porque tá parando de tanto áudio que tá chegando.

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1: É, minha gente, ó, segunda ponte, atenção, você que tá vindo de Cariacica e Vila Velha, tem um acidente em cima da segunda ponte, sentido Vitória. Então, o trânsito já passou um pouquinho do terminal de Jardim América. 6h38 e a segunda ponte já tá daquele jeito, hein? As cinco pontes também tem trânsito lento. Trânsito lento também na Avenida Mário Gurgel, tá passando por obras, né? Construção de um viaduto. Então, você que tá vindo de Viana, sentido Trevo de Alto Laje, já vai encontrar um trânsito lento. Trânsito lento também ali na Avenida Carioca, para você que tá saindo de Vila Velha, sentido Vitória, pela terceira ponte. A Avenida Carioca também já está com trânsito. E na Avenida Carlos Lindenberg, o trânsito tá lento, mas principalmente você que tá saindo de Vila Velha, sentido Vitória ou Cariacica, tá? Então, nesse sentido, Vitória ou Cariacica, ali na Avenida Carlos Lindenberg, o trânsito está maior. Trânsito lento também, você que tá vindo aí de Serra, na Avenida Mestre Álvaro, antiga BR-101, trânsito lento. A Rua Nelci Lopes Vieira, aquela que fica paralela norte e sul, também toda congestionada. A boa notícia é que ali a Rodovia das Paneleiras, livre nos dois sentidos, e a Rodovia do Contorno também, nesse momento, livre nos dois sentidos.
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0: Bora pra Colatina falar com ele, Alessio. Oi, Alessio,
1: bom dia. Bom dia, só bom dia a todos os ouvintes da Litoral. Aqui é o Alessio Colatina. Desejo essa sexta-feira abençoada, produtiva, que a todos que estão aí cardindo a melhor, que é a Litoral. Luiz Amendoim, Rebeca Andrade, Vera do Popô, Jeffrey Menini, a Leila também está ligada na Litoral. Todos querem logo ligadinho na melhor, que é a Litoral.
0: Valeu, Alessio. Matheus Trevisani, bom dia.
2: Bom dia. Amiga, sou Matheus Trevisani. Aliás, frio bastante essa noite, amiga, né? Falei um pouquinho de chuva. Muito frio. Quando você está no Litoral, basta frio para a semana só.
0: Amém, um beijo, Verinha.
3: Oi, sou sua linda. Sextou, né? Bom dia a todos meus amigos da Cadeira Tia do Madrugada. Aqui que fala é Vera do Pula Pula, Cachemirim. Manda alô pra todos aí, ó. Cleidinha, Rebeca, Nina, Cledna, a Luiz, Eliane Camelo, Duna Mel, as meninas do Salão da Itoca, Toninho Segurança, Jenimar, Nandinha, Liz, com a

0: 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Beijo, Litoral. Obrigada.
1: Beijo, Wellington.
2: Aô, Sol. Bom dia. Bom dia a toda a família Litoral. Bora se bora, por mais um dia, que o Pai de Deus abençoe. Fiquei meio ausente aí, que é só na correria. Mas sempre ligado na melhor, a graça de Deus. Bora se bora. Falou, Sol, tenha um bom dia de trabalho, Deus abençoe a noite. Tchau, obrigado.
1: Valeu.
2: Muita chuva por aqui, hein? Graças a Deus.
1: Graças a Deus, chuva é bênção. Zé Carlos, bom dia.
3: Bom dia, minha amiga. Tudo bem, Sol?
1: Tudo.
3: Bom, passando aqui para desejar um bom fim de semana para todos os meus amigos aí, da cadeira cativa. Pra Soninha, pra Lena Mara, pro Toninho, pra Rebeca, pra Verinha do Pula Pula, pro Doni e pra Rosana Bernadoni. Rosana Bernadoni.
1: Isso.
3: É isso aí, um abraço, fiquem com Deus.
1: Abraço, agora vamos pra Presidente Kennedy.
4: Bom dia, Sol. Bora, Sol. Segui lá no Instagram, lá sozinho, tô te acompanhando você lá, minha filha. Bom dia, pessoal, sexta-feira pra todo mundo da rodagem aí. Um bom dia, pessoal, pra todo mundo aí da Litoral aí. E um dia, pessoal, na sexta-feira, pessoal, pra todos os ouvintes. Vamos pra cima dessa sexta-feira, só.
1: Valeu, Vanderlei, de Presidente Kennedy, que agora tá me seguindo no Instagram. Se você não me segue lá, @sollitoral. E vamos bater aquele papo bem gostoso. Tamo junto.
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Vamos começar então com Jorge Mateus, 5 regras. E ó, status já tá aberto pra pratinhos de final de semana.

Opa, e aí, bom dia, tá chegando agora aqui com a gente, tá ligado na Litoral, que sintonizado, ou acompanhando pelo app na Litoral Norte, ou ali no nosso site litoralfm.com.br, vai lá no ao vivo, escolha Norte, porque aí você vem aqui, ó, cai aqui em Linhares, cai pra cá, cai dentro. Um abraço, gente, um abraço pra todo mundo coladinho aí na Litoral, nessa sexta-feira, sextona, e ó, eu coloquei um sextou aí no nosso vídeo, que tá no status também, tá lá no store, delicioso. Por quê? Porque hoje, sexta-feira, no nosso status, é dia de postar fotos de pratinhos.

não. Olha, teve gente que abusou, né? Da vontade de incentivar a nossa vontade. Aliás, abusou do direito de incentivar a nossa vontade. É só você olhar o status que já vai começar a babar desde cedo. E ó, se olhar agora, vai dar tempo de você comprar o material pra repetir, pra replicar um daqueles pratinhos que já estão por lá. Bom, antes de falar, né, que os pratinhos que estão lá, quero falar pra você que hoje, dia 18 de setembro, é dia dos símbolos nacionais. Você sabia disso? Pois é. Hoje também é dia nacional de conscientização e incentivo ao diagnóstico precoce do retinoblastoma. Hoje também é dia de quê, Dani? Bom, de acordo com esse outro calendário aqui, é dia oficial da televisão. Dia Internacional da Igualdade Salarial. Também é dia mundial da monitoração da água. Ó, que maneiro. Tudo isso se lembra hoje. Lembrando que hoje

0: Natal e Peppa Pig, não sei o que, muita gente foi, a televisão foi babá de muita gente. E antes, muito antes, também tinha Sítio do Pica-Pau Amarelo, tinha TV Globinho, né? TV Colosso, essas coisinhas aí que, né, embalaram a infância de muita gente, inclusive a minha. Claudiana, Cacauzinha Martinelli, bom dia abençoado pra nós, Dani, Geraldo Santa Cruz na litoral, nós tá, tão mais que legal, já pode tá cedo, ainda tá cedo, embora seja sexta-feira, né? Hoje é dia de quê? É dia de acionar o modo TAS, né não, TAS? Pois é. Pois é. Também acho, né? A galera tá começando muito cedo, né? Cacauzinha, um beijo pra você. Boa sexta, bora sextar. Oi, Dani. Oi, Gabriela de Soretama. Ela já mandou um pratinho de final de semana aqui, ó. Esse pratão, né? Um pratão, Gabi. Obrigada. Léo Prati foi o primeiro a deixar bom dia dele. Sextou e com ela, junto às férias. Que maneiro. Boas férias pra você. Agora você vai ter mais tempo pra falar com a gente, né? E levar a gente onde você for. Paulo Inverte já mandou um monte de pratinho de final de semana. Gente, vem babar porque o cara abusou do direito de fazer a gente aguar, tá bom? Vai lá e dá uma olhada. E o Matheus Trevisani também já chegou, né, Matheus? Bom dia.
1: Bom dia, amiga. Dei a ligação amanhã, Matheus Trevisani.
0: Varrendo, né?
1: Tá no fundo, amiga, varrendo o outro.
0: Tô
1: não, tá já, né? Tá nublado, friozinho, tá chovendo, não.
0: Tá não, né?
1: Você todo de litoral, viu? Bastante tempo essa semana.
0: Tá bom, querido. Obrigada, bom trabalho. Bora começar aí, ó, né? Muito bem essa sexta-feira. Ligado aonde? Aqui na litoral.
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0: quê? Fala pra mim, vai.
1: E aí, muito bom dia, gente. Tá chegando cada delícia aqui pra ir pro status nessa sexta-feira que tem, né? Que tem aí os pratinhos de final de semana, você não tem noção. A Isabelle de Soretama mandou um sorvete, você vai babar. A Índia mandou aqui um bolinho, né? De cuscuz, muito. Ai, que legal, um cuscuz em forma de bolo, assim, bolo com aquele buraco no meio, não tem? Então, tá muito legal. Deve tá uma delícia, hein, Diex? Olha. Quem mais tá por aqui é a Michele do Jocafe. Gateza, não pode faltar uma boa sobremesa, bombom de uva. E é bombom no potinho, né? Coisa linda, deve estar uma delícia também. Gesiele do Jocap 2, né? Um bom dia pra você. Também tem quem mais colado aqui com a gente? Temos a Gabriela de Soretama, né? Temos também o Marcos Camp, Marquinho Lobo Mal por cá. Fala aí, Marquinho Lobo Mal.
2: Bom dia, Dani, Marquinho Lobo Mal por cá. Vamos que vamos pra cima, que a gente nasceu, foi bonito, foi rico não, né?
1: Pois é.
2: Cê tá doido, cestou, hein? Já tô sentindo o gostinho do suquinho de morocói. Cê tá doido. Vamos que vamos, meus caçambeiros, dorme sujo. Simbora pra cima.
1: Bora.
2: Vamos ali, Denis, ó. Dando aquela revisada nos três barras que a gente adiantou ontem, mas o dia do recolhimento é hoje.
1: Ah, beleza.
2: Juparanã, Conceição e Colina. Simbora pra cima, meus meninos, dorme sujo da Repo. Aô, mão de cachorro, dorme sujo. Cadê você, cheio de pulga? Simbora carregar, moço. Que até os bebês já acordou uma hora dessa. Laranjinha hoje chegou docinho, igual mel. Você tá doido, e nosso maquinista aqui, ó. Só na pressão, Dani.
1: Sério?
2: Centro já finalizado com sucesso hoje, hein? O centro já foi finalizado.
1: Ah, beleza.
2: Partimos pro bairro aí, ó. Pra daqui a pouco fazer o quê? Pra casa tomar suquinho de morocujá, que hoje é sexta-feira.
1: Verdade.
2: Se bora nos caçambeiros, dorme sujo. Se bora pra cima, que a gente nasceu, foi bonito, foi rico, não.
1: Foi não.
2: Tchau, obrigado, Marquinhos Lobo Mabucá. Bom dia com Jesus.
1: Beleza. Aú. Mais alguma coisa, Marquinhos?
2: E segunda-feira, Dê. Segunda-feira é a vida. Tamo lá junto, carradinho.
1: Segunda-feira é aviso, ele tá avisando desde o começo da semana que segunda-feira é aviso. Você sentiu, né, o Indiex, pra quem que é esse aviso?
3: Bom dia, minha hashtag é feitiço.
1: Fala aí.
3: É, hoje eu vou entrar nesse negócio aí também, de pratinhos de finais de semana.
1: Arrasou.
3: Vou mandar pra você aí agora.
1: Arrasou.
3: Que já tá prontinho aqui pro final de semana também.
1: Olha. Tá? Você vai sair da dieta com esse cuscuz? Ai, gente do céu. Delícia, hein? E ó, Marquinhos, a mamãe falou, tô na escuta, Marquinhos. Ela tá escutando aí. Ele tá avisando desde segunda-feira, né? Que segunda-feira é uma vez, de segunda-feira passada, que segunda-feira é um aviso. Um abraço, gente. E agora, vamos trocar de trilha? Pediram agora aqui pra trocar de trilha, né? Vamos então, né? Trocando de trilha pra fazer aquela festa, aquela homenagem.

Fazendo aniversário? Então muda de trilha, Vanessa. Sinta-se homenageada aqui na Litoral. E a gente faz o quê? É isso. Bora comer o bolo da Vanessa. Obrigada a todo mundo coladinho aqui. Querendo homenagear, já sabe. Você pode mandar seus parabéns normais, né? Mas se você quiser essa festa, essa purpurina, né? Essa bagunça organizada toda, é só pedir pra trocar de trilha, porque a gente chama no trio a Raul. Agora, vamos num papo sério. Seríssimo, hein? 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

0: Essa teoria, hein? Bom dia! E essa música aí, né? Maiara e Maraísa, 90-10. Eu mando especialmente pra Elzinha, que tá lá no Interlagos 2, sempre colada dela, que também gosta, né? Além, ela gosta de muitas músicas. Gosta de Luan Santana, gosta da Simari, mas também gosta bastante da dupla Maiara e Maraísa, né, Elzinha famosinha? Bom dia pra você, querida.
1: Dani, oi, Dani Passos, Elzinha ligadinha na litoral.
0: Tá bom, meu amor.
1: Elzinha famosinha na área.
0: Vai, valeu, tá na área. Nesse derrubar é pênalti. Márcia Pontes, francamente, Márcia, a última vez que você me mandou mensagem foi dia 27 de agosto, tá? Quase um mês sem me mandar mensagem. Francamente, Márcia. Um abraço, querida. Dá um beijinho no Davi por mim, tá bom? Obrigada por estar colada aqui, ó. Oi, Marlilson. Dani, manda um alô pra nós aqui na obra. Hoje, o pedreiro e o meu cunhado Luzimar Kinak, enquanto descanso, carrego pedra, né? Tá de pedreiro hoje. Valeu, obrigada. Isso mesmo, quando descanso, carrega pedra. Um abração pra vocês aí, boa, bom trabalho, tá? Margarida Rocha tá lá em Soretama, ótima sexta-feira pra você também, obrigada, né? E todos vocês coladinhos na litoral, e o Arley também acabou de chegar, tá no aviso, coladão com a gente, valeu. Obrigada. 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Hoje ainda eu libero esse sorteio pra tu. E aí, você pode ir no nosso status e dar uma olhada nos pratinhos de final de semana que já estão por lá. Morou?

sábado de Censure os Amores. Aquele abraço, né, pro Marcos, que tá coladinho no BNH, também pra Mário, no Vila Maria, Admilson Fontoura, no Planalto, Amado Rony, tá lá em Jacupemba, colado na Litoral.

Tereza Nogueira no Movelar, pra Jonatas em Braço do Rio, Conceição da Barra, pra Renato Moraes no Shell, Luana Salaroli ali no Interlago, no Aviso, né? E a Cida Capelari no Interlago Escolada. 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

0: 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Enquanto você faz isso, a gente continua com muito mais música. Vamos chamar Diego e Vitor Hugo? É moça pra casar, viu?
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0: Essa é pra casar. Diego e Vitor Hugo. E agora vamos falar com a galerinha que tá lá no nosso status. Vou mandar um abração pra eles, né? Tiara no Guaxi, Adriana no Chapadão do 15, Renato Vieira e Amanda Santos lá no Interlagos, Vanderléia no Jocafe 1, Maria das Graças em Jacaraípe, Lene Avelino no Nova Esperança, tem a Lucy Sena coladinha na Litoral, o Luiz Felipe, o David Cremonini no Jocafe 2. Pra Beatriz Gimenez lá no Pontal, pra Marcos Bittencourt, o Gato Magro, Fábio, motorista de aplicativo, Regina Monteiro no Santa Cruz, Eliana no Residencial Rio Doce, tem o Arley Souza no Aviso, coladaço aqui, ó.
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0: daqui a pouco, mais músicas.
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É, Luan Santana e Léo Foguete pra encerrar nessa hora do nosso Litoral Rádio Show. Ei, quem? Sandra Zeghini, tá colada, né? Bom dia pra você também aí no Pontal do Ipiranga, tá? Adriano Souza tá lá no Interlagos, colado com a gente, valeu. Sueli Casemira, lá nas Perobas, que nosso dia seja maravilhoso pra todos nós, Dani, valeu, lindeza, obrigada, um abração, tá? Obrigada por estar colada aqui. E aí, vem a Gesiele e pede pra trocar de trilha. Primeiro ela fala bom dia, né? Ei, Dani, bom dia. Troca de trilha. Ai, a gente troca. Vamos lá. Amo isso. Então, vamos trocar de trilha porque a Gesiele do Jocap 2 disse que a sua amiga Tuane do Interlagos tá fazendo aniversário hoje e ela quer aqui na Litoral chamar o trio Arrauru e desejar que Deus abençoe a vida da Tuane. Muita saúde, Tu, e tudo de bom pra você hoje e sempre. Aí, Tuane, receba a homenagem aqui na Litoral. E nós vamos fazer o que com o bolo da Tuane? É isso aí. E agora?

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1: 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E você que tá aí colado, segura aí que já já tem 45 minutos de música.

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2: Bora lá então, né? Vamos falar pra você que hoje ainda, só que na parte da tarde, vai rolar o sorteio do combo do Armazém Pizzaria. Tá sabendo, né? 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Esse vai ser no meu horário, o papo vai ser comigo. Então não manda, aliás, manda agora sua mensagem também, tá? Oi, Zezé! Zezé tá no Interlagos, colada na Litoral, né? Obrigada pela audiência sempre, Zezé. Adriana Martins também tá por lá no Interlagos. Por lá também tem a Ivani Lopes. Ai, que legal. Ramone Januário já tá lá no Linhares 5 colada com a gente. Que legal, a galera só vai aparecendo. E hoje no nosso status tem aquelas, né, aqueles pratinhos de final de semana. E a galera tá abusando da, sabe de quê? Das sobremesas. A Rosana Oliveira, lá do Novo Horizonte, acabou de mandar um bolo de chocolate. Já comeu a metade, né, bonita? Só mandou foto da metade pra nós. Mas tudo bem, né? Já tá no, já vai pro status já. E você que ainda não viu, vem visualizar nosso status. É, vem babar, porque tá muito gostoso.
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1: Simone Mendes, me ama ou me larga, né? O Carlos do Planalto nos ama, né? Não nos largou. Bom dia, Dani. Hoje amanheci tomando suquinho. Tá bom, tem gente que gosta de suco de murucujá, né? Mas esse suco é só depois. Um abraço, Carlos, obrigada por estar colado aqui, tá? Lembrando também, pra você que tá colado, que pode dar uma espiadinha no nosso status, que hoje as cenas por lá são pratinhos de final de semana, tá? Aquele pratinho que você quer, né? Aquela receita que você quer fazer para o final de semana, né? Ou pra você, ou pra sua família, ou pros amigos. Vai chamar os amigos, vai chamar a turma? Então, vai fazer o quê? Se tiver alguma foto aí, manda pra gente, que daqui a pouco tá no status. Pode ser pratinho, né? Salgadinho, ou, né? Uma massinha, ou quem sabe um assado, ou a sobremesa. A galera tá pesando a mão na sobremesa hoje. Final de semana vai render umas calorias a mais, né? Oi, vai.

0: Dani, bom dia pra você, lindeza. Alcinete, bom dia. Soretama colado na alta, né? Doval no aviso. Temos a Clélia no Juparanã, mandou pra gente aí. Olha, final de semana vai rolar muqueca por aí, hein, danada? Um abraço. Luci Sena, bom dia. Obrigada por estar por cá também, né? E a Ivani também mandou. Dani, o que não pode faltar no final de semana é uma deliciosa muqueca. Mais uma muqueca pra conta. Bora ver aqui o nosso status. Enquanto você vai olhando, eu vou te informando.
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0: Bom, agora você fica sabendo que a Polícia Federal encontrou 140 quilos de cocaína escondidos no casco de um navio que estava na área de fundeio, onde embarcações aguardam para atracar no porto aqui no Espírito Santo. E isso aconteceu na quinta-feira, ou seja, ontem. Segundo a corporação, a embarcação havia saído de Porto de Santos, em São Paulo, e seguiria para a Itália. A droga estava escondida na chamada caixa de mar, compartimento utilizado para captação de água destinada à refrigeração dos motores.
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0: Bom, duas apostas feitas no Espírito Santo, uma na Serra e outra aqui em Linhares, fizeram a quina na Mega Sena e vão receber cada uma R$31.664,29. O prêmio principal, sorteado na noite de quinta, saiu para um bolão com 9 cotas feitos em Presidente Venceslau, em São Paulo. Os números sorteados foram 01, 02, 07, 18, 33 e 35.
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0: Um homem de 33 anos foi detido após roubar um taxista que o levou de São Mateus, no norte do estado, até Colatina, noroeste, na última quinta-feira. A Polícia Militar, o motorista relatou que o crime ocorreu no bairro Maria das Graças, já em Colatina. Segundo ele, o passageiro anunciou o assalto com uma arma de fogo e levou um celular e R$500. Daqui a pouco teremos mais informações aqui na Litoral a partir das 11:20.
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2: É isso aí, 45 minutos de música na Litoral, né? E a Maria da Penha do Interlagos está por cá. Bom dia, queridona.
3: Bom dia, gateza. Sextou.
2: Verdade. Oi, Nilson. E aí?
4: Bom dia, Dani.
2: Bom dia.
4: Por cá também. E o Valério, que saiu de tesouro, cobre tesouro agora. Vamos lá pro centro de Valério.
2: Ah, é? Tá bom. Boa viagem pra você, né? Vai levando a gente de carona. Muito obrigada. Rita, Rita do Nova Esperança, bora, Dani, que sextou, o Mengão não fez bonito ontem, mas passou. Manda um alô pra todos os ouvintes da nossa melhora Litoral e pro meu amor, Alessandro Especial. Te amo, vida. Tá feita a sua homenagem. Aqui não pode faltar essa linda salada de picles que tá sendo preparada com muito carinho, Dani. Ó, o Cássio. Gente, que salada linda! Ó, vai rolar um churras aí que eu tô sabendo. Um abraço pra você, né, Cássio? Valeu! Ivani também já tá aqui participando das promoções. Temos a Clauber. Oi, Clauber, bom dia pra você, tá? A Irlan, um abraço, bom dia, do Irlan, chegou da escola, ele quer ouvir Luan Santana, amigos, pra monitora Ingrid, é isso? Então tá bom, valeu, obrigada, colado aqui na Litoral, né, Arlan? Tá bom, obrigada mesmo. E agora, tá na hora da gente, né, fazer o quê? Uma paradinha pra falar com eles, né, que estão colados com a gente, né, mas a turma da Litoral tá lá colado na Cipolate, né, tem promoções por lá, não é 7x7, mas tem uma coisa diferente por aí, né, não, Paulo Lúcio? 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

0: Vale Davi, fofoca do ano. Bom dia. E todos esses fofoqueiros de plantão, a gente encerra o nosso Litoral Rádio Show, que volta na segunda-feira a partir das 7. Aproveito pra mandar um alô pra Alessandra. Alô, Alê! Aí no... Ela, onde é que ela tá? Deixa eu olhar aqui. Assim, Dene, bom dia. Já virei ouvinte fiel de vocês. Pedi uma música pra ela, né? E a galera no Hospital Rio Doce. Os parceiros de trabalho, Arildo e Edson. E pra todos da Litoral. A Litoral tá mais que legal. Valeu, lindeza. Obrigada, tá? Por estar colada aqui. Oi, Tata Giba, bom dia.
1: Bom dia, bom dia, bom dia, Dene.
0: Ah, fala aí.
1: Aqui é o Tata Giba, falando com a melhor locutora de Linhares e do mundo. Dene, manda abraço aí pra minha família.
0: Tá.
1: A Digníssima tá do meu lado, estamos no médico.
0: Ah, é?
1: Mas tá tudo bem.
0: Tá tudo bom. Obrigada.
1: Dia hoje tá bom, hein, Dene?
0: Tá ótimo.
1: Vem que hoje tá gostosinho, Dene. Hoje tá, hein?
0: Valeu, obrigada. E você coladinho aí, ó. Bora lá de novo, né? Vamos lá, né? 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

0: 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Aí, Ana Castela, muito legal você colado na Litoral e curtindo, né? Essas músicas. Aí, eu que tanto mexem, remexem com o seu dia, sua manhã, sua tarde, sua noite, seu dia inteiro. 10 horas 31 minutos. Um abraço pra Eliene Santana, que tá lá no Interlagos. Dani, sextou e sabadão de folga. Sério? Parabéns, né? Muito obrigada por nos informar, tá? Eu vou trabalhar, mas eu fico muito feliz, né, com você folgando no sabadão, tá bom? É, quem pode, pode, quem não pode, aplaude, né, gente? Torcendo sempre a favor de tudo, né? Abraço pra vocês todos aí. O Adonai tá coladinho, sextou, Dani, né? É verdade. Bom dia pra você também. Temos a Penha Nery, que tá lá no Shell, colada na Litoral. E temos a GG, que tá lá no ABC Paulista, mandando abraço pra sua filha Gigi aqui em Linhares, no bairro Nova Esperança, né? O neto Brian e o Jean Ezequias. Uma sexta-feira abençoada para todos nós, né, GG? Valeu! Galera, pode nos acompanhar, né? Nos levar para onde quiser, porque baixando o aplicativo, aí no seu celelé, aplicativo da Litoral, você pode nos levar, né? Onde você quiser, vai nos ouvir onde quiser, não precisa nem de foninho, né? Porque é aplicativo, não precisa de fone. O rádio do celular precisa de fone para ser de servir de antena. Mas no aplicativo, não. Você pode nos ouvir onde você estiver, desde que tenha internet, né? Ou um Wi-Fizinho básico, ou então o planinho aí da sua operadora, beleza? Um abraço também pra quem? Manda alô aqui pra Jair Berg, Deliarte, Fabrício. Tamo ligado aqui na Litoral. Tá bom, obrigada. Galera da Criarte, né? Sempre coladinho. Também a galera do app, né? Ou dos motoristas de aplicativo. O Daí, por exemplo, tá colado na gente, né? Não, Daí? Sempre. E a Luciane Mergassi também tá colada lá em Soretama. Sorecite, sempre colados na Litoral, fazendo eco por aí, né? Quem mais acabou de chegar? Ele. Senhoras e senhores, meninos e meninas, indo pra Vitória, ouvindo a Litoral, é o nosso DG. Boa viagem pra você. Olho na estrada aí, tá bom? Obrigada por estar sempre colado conosco. Um abração. Eu tô vendo suas peripécias aí na internet, tá bom? Garoto propaganda. Beijo pra você, boa viagem. O Daí falou que ele tá lá no CFC Santa Teresa. Mandou um boneco aqui, né? Tá bom, um abraço pra você, DG. Boa viagem, querido. Obrigado. Tem que aparecer por cá, tá bom? Armar qualquer uma coisinha aí esses dias, tá bom? Bora lá, bora fazer aí essa armação. Agora tem gente querendo que troque de trilha. Então vamos trocar, né? Vamos chamar o trio Arrauhu. Porque pedindo pra trocar de trilha, a gente chama o trio Arrauhu. Você quer homenagear alguém? Pode mandar. A gente manda seus parabéns. Mas se pedir pra trocar de trilha,
1: muda de trilha.
0: A gente chama no trio Arrauhu e faz a baguncinha organizada. Então, quem pediu pra trocar de trilha foi aqui a Clauber, né? Clauber pediu. Deixa eu só achar a mensagem da Clauber, que tem muita mensagem, gente. Deus, graças a Deus. Né? Então, um abraço. Dani, muda de trilha, porque minha amiga Arlete tá fazendo aniversário hoje. Manda alô pra ela, Dani. Arlete Gama, do bairro Aviso. Ô, Arlete! Arlete! Tem parabéns pra você, homenagem aqui na Litoral, tá? Então tá. Agora tem mais uma pessoa que pediu pra trocar de trilha. Quem é que tá aniversariando? Tata Giba?
2: Ih, Dani, acabei esquecendo. Troca de trilha.
0: Troquei.
2: Minha netinha Eló, fazendo 6 aninhos.
0: Ah, então tá bom.
2: Tamo junto, vovô te amo.
0: Então, a Arlete, amiga da Clauber, e a Eloá, neta do Tata Giba. É, loja da família Tatajiba aí, né? Toda em festa. Estão fazendo aniversário e a homenagem tá feita. E a gente faz o que com o bolo desse povo? É isso. Vem pra cá fazer parte dessa festança toda, essa alegria toda, essa energia boa pra dividir com a gente. Tá sentindo? Cada poro do seu corpo reagindo a essa energia, isso é muito legal, né? 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

isso aí, galera. Saudade inconveniente pra você colado aqui na Litoral. Vou te falar o seguinte, que hoje ainda eu vou liberar pra você o sorteio daquele kit. 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Facinho, né? Manda sua mensagem e concorra. Hoje ainda, até o final do meu horário, vai rolar esse sorteio aqui, tá bom? Então manda sua mensagem. Enquanto isso, vou mandando um abraço. Bom dia, lindona. Tô por cá. Oi, Inês do Ponte Grande. Um abraço pra você, lindeza. Obrigada. Luana Oliveira tá colada lá no Movelar. Bom dia. Deixou o nome aqui pra concorrer também, né? Boba nem nada, né? Um abraço, querida. Obrigada, viu? Por estar sempre colada conosco aqui. Toda a galera que tá dando uma espiadinha no nosso status, já vou avisando pra você, tá? Que não olhou ainda o nosso status. Prepare o seu coração pras coisas que você vai olhar, porque ó, tá bonito, tá gostoso, tá apetitoso o nosso status hoje. Galera tá ó, pesando a mão na sobremesa, mas tem muita coisa gostosa nos pratinhos de final de semana postados no status. Vai lá, dá uma olhada. Ó, Dani, eu não sou contatinho da Litoral, não tô conseguindo ver o status. Fácil, manda uma mensagem pra mim e fala, Dani, me adiciona aí, eu quero ser contatinho da Litoral, que eu te adiciono na hora, aí formou. Vai poder ver e vai poder mandar o seu material também. Até umas 11h50 da manhã, você pode mandar o seu material que a gente aceita. Depois não, tá? E se for vídeo, tem que ser curtinho, até uns 30 segundos passa. Mais que isso, não. Então manda agora. Tá sentindo a vibe? É vibe de sexta, bebê.

0: Léo Santana e a participação aí do Pablo do Arrocha, ele ou eu, pra encerrar aqui o nosso 60 minutos. Você percebeu, né, que o Pablo tá fazendo muito, muitos feats, né, muitas parcerias com ritmos absolutamente diferentes do dele, né, e o Léo Santana também. Ficou nem um axé e nem um arrocha, ficou uma coisa bem legal, né, ficou uma coisa misturadinha, né? Ficou uma rocha com a axé, arroxé, não é não? Então tá, com arroxé, aí ó, né? essa música aí, ele ou eu, aí do Léo Santana com o Pablo do Arrocha. Agora mandar um abraço, né? Estamos encerrando 60 minutos de música que voltam mais tarde, a partir das 16 horas. Agora mandar um abraço pra Sara, que tá em Jacupemba colada na gente, Alessandra Eliotério no Baixo Quartel, Marlilson em Soretama, o Mário em Vila, lá no Vila Maria. Ah, quem mais tá colado com a gente? Gildene, Jacupemba, Lucinete Pacheco, lá em Soretama, Ana Rosa, tá no assentamento João Gomes, e temos Iândia, no Lagoa do Meio. Janin, tá no Interlagos 2, Janin, obrigada. E o Pacheco, mas tá em Soretama também colado com a gente, fala aí.
1: Ei, Dani, ei. Falou pra nós aí, todos os Uber de Soretama.
0: Mando.
1: É, que é Uber Pacheco. Cidade na litoral.
0: Ah.
1: Toca aquela de Israel Rodolfo, hein? Israel Rodolfo.
0: Ah, tá.
1: Fala quem é seu líder.
0: Tá bom, eu vou anotar e passar pro programador, tá bom, querido? Mas obrigada. Aí, Pacheco, acabei de mandar alô pra Lucinete Pacheco, também de Soretama. Por acaso, é parente? Um abraço, né? É só perguntinha assim, retórica, porque nem sempre o mesmo sobrenome quer dizer que são parentes, né? Eu mesma já encontrei muita gente aqui em Linhares e em outros lugares também que tem o mesmo sobrenome, Passos, né? Mas a gente não sabe se é parente, assim. Eu, pelo menos, não sei, né? Talvez na árvore genealógica a gente até age, né? Um raminho que chega até lá. Mas nem sempre o mesmo sobrenome, né? Quer dizer que são parentes. Mas já somos amigos, isso é muito legal. 10h57, a gente volta já trazendo as melhores atuais de todos os tempos e resultado de sorteio também. Então não saia daí.
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10: Valeu!

0: E a partir de agora você confere as melhores, atuais e de todos os tempos também aqui na nossa programação. É a última hora que a gente vai passar juntão, tá? Então gruda com a gente e aproveite e participe da promoção, porque no final dessa hora eu vou sortear esse kit da distribuidora aí, né? 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

0: 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Oi, Tatiane França! Tá no Interlagos, né? Bom dia pra você também. Bruno Constantino também tá por lá. Quem mais? O Pacheco mandou um videozinho. Esse é meu amigo Michael. Ele tava com fome, levei pão com mortadela pra ele tomar café. Sério? Pão com mortadela é legal, ainda mais com aquela mortadela bolonhesa, né? Muito legal. Um abraço também pra Nelin, que tá colado lá no Santinha, né? Tão por cá, Dani, eu e meus filhotes, Caio e Kissila. Rapaz, Kissila! Lá em casa tinha uma gata, siamesa, que o nome dela era Kissila. Que legal! Que legal demais. Um abraço pra vocês aí, tá bom? Obrigada por estarem colados aqui. Oi, Mônica Malacarne, tá no Interlagos também, né? Obrigada por compartilhar sempre aí, ó, tá sempre deixando bom dia pra gente, isso é muito bacana, tá? E a Wilma Albuquerque mandou uma mesa, como vai ser o almoço? Esse almoço parece almoço de domingo, mas ela falou, esse almoço é sempre essa fartura, Dani, aqui na fazenda. Que legal, né? No sítio São Domingos, lá em Jaçanã, Rio Grande do Norte. Obrigada, Wilma, pela contribuição aqui no nosso status, tá? E você que ainda não viu, vem dar uma olhada no nosso status, que tá muito apetitoso, cheiroso e gostoso com os pratinhos do final de semana. Até 11h50, você que ainda não mandou, pode mandar, tá bom? 11h25, agora bora com Maiara e Maraíza aqui, ó.
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1: Faz o L, faz o L, faz o L. Isso é DNA de GG em Salvador, Bahia. Aí, ó.

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0: E aí, quem tá colado? Tamires Martins tá no Interlagos, né? Ana Célia tá lá no São José, colada na Litoral. Valeu. Aí, Nelinho mandou aqui, ó, Dani, minha filha, é uma gata também. Claro que é, né? Kissila. Lembra, lá em casa tinha uma gata, Kissila, e depois a outra gata que foi lá pra casa, o nome dela era Nicole. Kissila e Nicole. Muito legal. Um abraço, gente. E Daiellen tá coladinha também lá no, no Interlagos, né? Daiellen Martins. Tere, lá do Planalto. Dani, manda alô pra Júlia e pra Ana. Elas querem ouvir o nome delas. Tá bom, Júlia, Ana. Um abraço pra vocês. Obrigado pela audiência. Patrícia Souza tá no Interlagos também, coladíssima na Litoral. E agora, bora ficar bem informado.
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0: Bom, você fica sabendo agora aqui, ó, que um motociclista ficou ferido após se envolver em um acidente com um carro e um caminhão na S-080 em Colatina, noroeste do estado, por volta das 5h40 da quinta-feira. O motociclista foi socorrido e levado para o Hospital Estadual Silvio Abidos. A reportagem tenta obter mais informações com a Polícia Militar.
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0: O Conselho Nacional de Trânsito, CONTRAN, prorrogou excepcionalmente a validade da autorização para conduzir ciclomotor, ACCs, e na Carteira Nacional de Habilitação, CNH, vencidas ou com vencimento entre 5 de junho e 8 de dezembro deste ano, tá? Com o novo prazo, automaticamente esses documentos ficam válidos até 9 de dezembro de 2026. Porém, essa autorização de prorrogação de validade da CNH e do ACC não se aplicam aos condutores suspensos ou caçados.
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0: Na noite desta quinta-feira, policiais militares encontraram uma mulher de 40 anos caída ao solo, já sem sinais vitais, com uma lesão no peito provocada aparentemente por disparo de arma de fogo no bairro Cipreste, em Montanha. A equipe realizou buscas no imóvel, mas nenhum suspeito foi localizado. A perícia foi acionada. Testemunhas relataram ter ouvido uma discussão no apartamento antes do disparo e informaram que duas pessoas teriam deixado o local em uma motocicleta. Foram realizadas buscas nas proximidades e em bairros adjacentes, mas os suspeitos não foram localizados. Hashtag se liga Litoral Matinal fica por aqui. À tarde teremos mais. É só ficar ligado aqui na Litoral.
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1: E aí a gente vai encerrando, né? Encerrando, mandando abraço pra Patrícia Souza, que tá lá no Interlagos. Valeu, queridona. Obrigada. O Edu Cigano. Dani, bom dia. Manda um alô pra nós aqui no Linhares 5. Tamo ligadinho, viu? Um bom final de semana pra todos. E um abraço pro meu amigo Nelinho, que tem a filha com o mesmo nome da minha. Kissela. Olha só, os dois amigos com as duas filhas chamadas Kissela. Que legal. Abraço, meu amigo. Aí, Edu Cigano, pra você. Nelinho do Santinha, né? Do Santa Cruz. Obrigada, gente, pela audiência, tá? E temos também, coladinha aqui na Litoral, a Maria, que tá lá no Araçá, colado na Litoral. Agora 11:42, intervalo, e a gente vem com a última sequência do nosso Só as Melhores e, claro, com resultado de promoção também.
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0: foguete é panda. Alguns defeitos e agora resultado. Vamos lá. Tá na hora do resultado de promoção. Vamos saber quem é que vai levar o kit Máximo Distribuidora. Camisa, boné, bolsa e bolsa, né? Distribuidora de pneus. E você, claro, que mandou aí sua participação. Vamos saber agora quem tá levando é do bairro Movelar. Telefone final 2737. E a pessoinha atende pelo nome de Luana Oliveira. Lulu, você ganhou.
1: Você ganhou, você ganhou.
0: Pode comemorar. É isso, se você participou e não ganhou, né? Sexta-feira que vem tem mais pra você, então fique atento e participe de montão. Alô, Alex, da Máximo Distribuidora de Pneus, um abraço pra você, obrigada pela parceria. Então, um abraço pra todo mundo que participou, deixo vocês com Jeito Moleque, Sutilmente, e daqui a pouco tem propaganda eleitoral obrigatória e na sequência tem Rede Eleitoral de Rádio. A gente se fala amanhã no sábado.

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6: 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Chegamos com o melhor horário de almoço do mundo.
7: Chama, bebê.
6: Daqui a pouquinho vamos soltar a ceia valendo ingresso pro Sorriso Maroto, Nath.
7: Então fica esperto aí.

0: convites pro Sorriso, Eu Gosto no Pagode, que tá longe, hein, Natizinha?
1: Tá longe nada, já vai ser amanhã na Praça do Papa, seu par de convites tá aqui.
0: Então manda a senha Sextou com a Litoral.
1: Sextou com a Litoral, 999-86-1050.
0: Quero saber quem é que vai sextar com a gente aí, hein? E amanhã partiu o Sorriso Maroto, já tamo com a roupa de ir. Aliás, chegou a blusinha pra gente ir, hein, Nath?
1: Exatamente, vamos postar daqui a pouquinho lá no Instagram, então corre lá pra você ver o nosso look Sorriso Maroto de amanhã.
0: Acabou de chegar pra gente o press kit do Sorriso Maroto, tá lindo, tem um bonezão lindo, tem uma camisa. E é um press kit pra pessoas especiais.
1: Exatamente. A gente já vai entrar no clima, fazer aquele aquecimento pra poder amanhã curtir muito o pagode com um Sorriso Maroto.
0: Segue lá no Instagram, @onatizinha.
1: E @obruninhoandrade.
0: Sabe uma pessoa que eu vou levar pro Sorriso Maroto?
1: Não quero essa pessoa, não.
2: Boa tarde, meu Bruninho, amiga Nath. Matuto, Bruninho, Vinhares. Ele trabalha uma caminhada aqui na quadra.
0: Trabalha com a minha.
2: Ah, tem forma, né? Então, pois,
0: tá em
2: da
0: forma.
2: Minha mãe.
0: Tá em forma, né?
2: Nublado, com a chuvinha de novo. Tá abafado, né?
1: Aham.
2: Litoral, tô legal. Ai.
0: Ele tá em forma, Nath.
1: Exatamente. É, essas caminhadas na quadra, né? Pra você ver, quando você caminha dentro, fica em forma.
0: Quando você caminha dentro, caminha fora não fica bom, não. Mas quando você caminha dentro
1: fica tudo certo. Tá vendo só? Dicas de Matheus Trevisani.
0: E do Antônio de Autolage, amigo dele.
1: Cadê? Boa tarde,
3: meu
1: amiga Nath. Aqui é Antônio.
3: Boa tarde, molecote. Boa tarde, Nathzinha. Sextou, hein? Um abraço pra vocês, Antônio de Alto Lago, gato branco charmoso e cheiroso. Aí o almoço hoje, bora?
0: Hoje não tem o pé de porco.
3: Uma carninha de porco frita, macarrão com bacon e linguiça. E um arrozinho e um restinho do pé de porco com feijão.
0: Ah, tá
3: vendo aí?
0: Tô vendo.
3: Que hoje acabou. Você fica zoando do meu pé de porco, mas tá gostoso demais, viu? Um abraço pra vocês todos.
1: Para de zoar o pé de porco dele, Bruninho.
0: Mas uma coisa que não larga é o terço na mão.
1: Exatamente.
0: Fica com um terço na mão.
1: E o restante?
0: E os outros dois? Ah, para, Natizinho.
1: Ele tá orando, gente. Ele tá agradecendo.
0: É porque a gente tem que rezar na hora da refeição. A hora da refeição é uma coisa sagrada.
1: Mente maldosa de vocês. Você tá doido, gente.
0: Tá com um terço na mão ali.
1: Você tá com terço.
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0: não acredito. Você
1: jura?
0: É mesmo, ele tá querendo ingresso pra curtir show. Tá querendo ingresso.
1: Aparentemente só ele que não vai no show amanhã, Bruninho, você acredita?
0: Vai, todo mundo ele não vai, só ele vai chovendo assim.
1: Exatamente, maior sacanagem.
2: Ele Diego. Boa tarde, Bruninho, boa tarde, Natizinha. Boa. Ele Diego de Guarapa, já estou aqui em Vila Velha. E amanhã estarei na Praça do Papa.
1: Então vai agora.
2: Curtindo o Sorriso Maroto. Bancado pela Litoral, é claro.
3: De novo?
2: Patrocinado pela Litoral. De novo, graças a Deus. A vida estourou a mãe. Valeu, gente. Valeu, abraço. Aí, Diego de Guarapa. Manda um beijo.
1: Aí eu já acho que é sacanagem. Todo mundo ganhando carioquinha, não.
0: Ô, Nilda.
4: Boa tarde, Bruninho. Boa tarde, Natizinha. Querido de Colina de Laranjeiras. Aproveitando meu último fim de semana de férias. Ligadinha na Litoral. Na Litoral, eu tô mais que legal. Sextou.
1: Beijo. Tá fácil, hein? Beijo.
0: Ademir, lá de Governador Lindenberg.
5: Boa tarde, Bruninho, Natizinha. Eu queria mandar um feliz aniversário que vocês mandassem pro meu filho, Maicon, que tá completando hoje 35 anos. Um homem maravilhoso, filho que eu muito amo e queria parabenizá-lo hoje.
0: Parabéns aí
5: se
0: pro Maicon.
5: Se possível,
0: o quê?
5: Colocar aquela música aí, Filha.
1: Ah, 15 anos.
0: É, no caso é o filho e é 35, né? Mas...
1: Falta só mais um cadinho de idade aí pra poder chegar.
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0: A gente não tocou, mas cantou.
1: Exatamente. Foi muito melhor que a versão original.
0: Do Kiki Renner. Foi muito melhor do que
1: muito melhor.
0: É isso. Vamos pro intervalo. Ah, tem ingresso aí pro show de Sorriso Maroto. Eu gosto no pagode amanhã. Se você não ganhou, é a sua chance.
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0: Livres, direitos iguais. Bora, moleque, bater!
1: Acabou a semana, já é final de semana e hoje é sexta-feira, Pipi, hoje é sexta-feira.
0: Recebi aqui um vídeo.
2: De quem?
0: De um frango debaixo de chuva, menino.
2: É um frango ensopado, então.
0: Um frango ensopado. Tem gente que gosta de comer frango ensopado.
2: Exatamente.
3: Ô, Bruninho, olha o vídeo aí, Bruninho, na motoca, pegando chuva. Deixa eu te fazer uma pergunta. Essa má chuvinha, você tomar nas costas aí, você fica sem voz?
2: E aí, responde ele.
0: É isso aí, frango de chuva, ó, frango molhado fede, frango molhado dá um fedor.
2: E é frango ensopado.
0: Frango ensopado, se colocar ali um quiabinho, que delícia, uma batatinha.
2: Aí você come ou não come?
0: É, eu como frango sim, cara. Ô, frangão, meu parceiro, abraço, molecote. Tá andando de moto agora aí nessa chuva.

0: aqui também. E Elisângela Gonçalves, Jardim Camburi e João Paiva de Goiabeiras.
1: Tatiane também tá ouvindo. Oi, Tati! Cadê a Tati?
2: Boa tarde,
1: Tati.
2: Litoral. Boa tarde, Natizinha. Boa tarde, Brunil, Molecote.
1: Oi,
2: estou por cá, hein? Escutando a Litoral e litorando.
0: E litorando.
2: Na Litoral estou mais que legal. É a Tati aqui de São Jacinto.
1: Ai, é a Tati.
2: Sextou, bebê.
0: Sextou, bebê.
1: E tem ingresso valendo... Tem sorteio agora valendo ingressos pro Sorriso Maroto amanhã, né?
0: Exatamente. Manda a senha Sextou com a Litoral.
1: Nome completo e onde você mora, você vai mandar no 999-861050. Éder Bernal falou que tá querendo ir lá no Sorriso Maroto, só tá faltando uma coisa.
0: O quê?
1: A Litoral liberar o ingresso dele.
0: Eu vou mandar um link pra ele, então, pra ele pegar o ingresso dele. Vai ser a Litoral que tá mandando, aí. Não deixa de ser.
1: É o link que vai comprar o ingresso.
0: Vou mandar um link pra ele aqui, pra ele dar uma...
1: Ô, Lidiana Scarpati, tá sumida, Lidiana.
3: Fala, Bruninho Molecote.
0: Aniversariante de ontem.
3: Sextou com a Litoral. Tô coladinho, ligadinho com vocês. E bota a Rick Renner aí pra cantar. Canta não. Bota canta não. A sexta-feira tá maravilhosa, chuvosa.
1: Aí, ó.
3: É, bota aí, Rick Renner. Uhum. Um beijo pra vocês. Tô aqui coladinho, ligadinho na melhor.
1: Sumiu e quando
3: sextou.
1: Vem, fica
3: na
1: falando
3: Litoral,
1: essas
3: eu tô
1: coisas.
3: Legal, Lidiana Scarpati da Continental. Manda alô pra Tainá.
0: É isso, tá, né, Lidiana? É isso.
1: Cris de Vila Graúna tá aqui também. Oi, Cris.
4: Bom dia, bom dia, bom dia, minha alegria Molecote. Diária. Bom
0: alegria
4: dia,
0: diária.
4: Molecote. Chegou a tempo, né? Só o que o diga, né? Graças a Deus que o Molecote chegou. Bom dia, Molecote. Fica beijos, Cris
0: então
4: de Vila
0: Graúna. Então você atrasou hoje?
1: Ela chegou 10 da manhã.
0: Você atrasou hoje?
1: Não, você viu. Deu certo.
0: Você atrasou hoje?
1: Não atrasou não, deu
0: atrasou
1: certo.
0: Atrasou hoje.
1: Quem disse?
0: Cris, acabou de te dedurar aí, ó. Que ela bom que você chegou 10 e 12.
1: Ela chegou certo, na
0: chegou
1: hora
0: errado.
1: Certa.
0: Chegou errado, ai, ai, ai, ai, ai.
1: Rosângela de São Miguel.
5: Ei, Bruninho. Ei, Nutizinha. Tudo bem com vocês? Sou eu, Rosângela Bernardoni, do bairro São Miguel, com a Latina. Quero mandar uma boa tarde pra vocês, pro meu esposo Paulo, os filhos Patrick, Pablo e Parley, pra Fabiola, minha sobrinha Nora. E beijos, tenha uma ótima tarde.
0: Beijo, linda. Beijo pra Joyce de Muquiçaba, Esther Jesus de Nazaré, Lana Costa, bairro de Lourdes e Thiago Alves do Bonfim.
6: Sextou, Molecote! Sextou, Natizinha, minha diva! Ídola máxima do mundo!
0: Gilberuba
6: aqui! Gilberuba aqui, marcando presença nesse dia chuvoso e feliz da vida. O Mengão tá na cena de finais da Libertadores.
0: Beijo, linda. Beijo pra Joyce de Muquiçaba, Esther Jesus de Nazaré, Lana Costa, bairro de Lourdes e Thiago Alves do Bonfim.
6: Sextou, Molecote! Sextou, Natizinha, minha diva! Ídola máxima do mundo! Gilberuba aqui, marcando presença nesse dia chuvoso

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3: Então já.

0: denunciar, hein? Vou chegar e falar. Falou da novela de hoje à noite, eu preciso chegar.
1: Vou colocar aqui, se poderá bota, viver. Bota,
2: faz uma vinheta aqui de abertura.
0: Sim, litoral. Jonas Brau, se você estiver me ouvindo agora, Jonas Brau, tem alguns meses que todas as vezes eu venho aqui na Litoral pra falar sua Fox na televisão e eu pedi uma vinheta.
3: Pois é, essa vinheta você faz aquele e-mailzinho bonitinho, lá com Marcelo Rangel, e quando a direção me mandar fazer, eu faço.
4: Não existe isso de papo de corredor. Que não,
0: eu estou fazendo um pedido agora ao vivo no ar, entendeu, gente?
2: Não.
0: Porque toda vez que eu falo assim, Wilson, tinha que ter uma vinheta. Agora eu vou pedir a vinheta, então, vai, pô, Miki, pode fazer uma vinheta. Lata. Pedi agora ao vivo.
1: Cadê aquela vinheta?
0: Eu quero agora
2: o ratinho. Ele não é o pai, ele não é o pai.
3: Ratinho!
2: Ele não é o pai.
4: Não, isso aí é outro. É outro.
1: Agora nós vamos falar de que a TV Gazeta
0: 4.1.
1: O Will Loyola hoje tem a novela e a novela hoje eu fiquei sabendo que tá de bicho.
0: Gente, eu só vim avisar aqui, precisava falar com vocês. Hoje o capítulo é capítulo especial. Sacou? Quantas vezes na sua vida, Latizinha, você olhou a chamada e tava escrito capítulo especial? Eita. É porque hoje é eita atrás de eita nessa novela.
2: É vixe em cima de vixe.
0: É isso. Jonas Brau hoje vai ter virada no negócio, Jonas Brau. Hoje eu mereci uma vinheta só por causa do capítulo de hoje.
2: O que, que vai rolar, então?
0: Olha só, o Ulisses fez aquela trama toda, vendeu, né, Natizinha? Vendeu a parte dele da empresa,
2: da
0: né?
2: Da Adriana.
0: Da Adriana, que a galera ainda não sabe, mas hoje vai ser o dia que a dona Pilar... Nossa querida demônia que tá fazendo um trabalho maravilhoso como demônia. Uhum.
1: Se puder viver.
0: Ela vai descobrir isso e vai pra cima do Ulisses.
1: Ah.
0: Hoje. E hoje também, o Heitor, o filho do Arthur, vai ser revelado.
2: Que é o
0: vai ao ar as primeiras cenas do belíssimo.
2: Ator, filho do Arthur.
0: Exatamente, ela esqueceu o nome do ator.
2: É Renato Góes.
0: Renato Góes, menina, não tem como esquecer.
2: Tem como não?
0: Não tem como esquecer Renato Góes.
2: Tem como não.
0: Bem, hoje tem só essas duas coisas que eu posso dar de spoiler. O resto tem que ver. Capítulo especial numa sexta-feira é chuvosa.
1: Adoro.
0: Pipoquinha.
1: Ninguém vai sair de casa hoje, vai ficar só vendo a novela. Tá acabando tarde. Ontem acabou, era 11 horas da noite.
0: Não, desculpe por isso.
2: Mas tava bom demais pra terminar cedo.
0: Gente, tá bom demais. É porque tem esse negócio de um monte de coisa de horário ali.
1: É, horário político.
0: É, horário eleitoral aí, dá uma tratadinha. Mas nada que atrapalhe, entendeu? O meu engajamento
2: com essa novela. Desde que passe a minha novela.
0: Desde que passe a minha novelinha, tá tudo de boa.
1: Sabe o que eu tô ansioso?
0: O quê? Pelo oi, oi, oi.
1: Oi.
0: Seus ouvintes já estão sabendo?
1: Eu
0: espero que sim, né?
1: Espero que sim.
0: Vamos falar então. Em janeiro do ano que vem, Avenida Brasil 2, o retorno. Carminho está de volta às telas da TV Gazeta. Em janeiro.
1: Fazendo suas cartinhas.
2: Você pode me chamar de senhora. Com a boca, eu sou a Nina.
0: Ela quer ser a Nina.
2: Eu sou a Nina.
0: Nina também está confirmada. Vamos ver como é que vai ser essa história.
1: Está confirmada? É verdade, né? Todo mundo ali.
0: Novelão está confirmado. O elenco principal ali está
2: confirmado.
0: Eu também. Estou confirmado. Outra coisa está confirmada, agora eu vou só vender um peixe rapidinho. Amanhã tem estreia na TV Gazeta. Você gosta de reality, que eu sei, Bruninho.
1: Eu adoro reality.
0: Reality show amanhã de comida, Nath.
1: Ah, esse eu
2: olha!
1: Gosto.
0: Imagina só, ficar jogando
2: Abriu até um apetite.
0: Dá um apetite. É uma deixa boa, Nathzinha. Obrigado.
2: Abriu
0: o nome
2: apetite.
0: Do programa é Que Apetite, Nathzinha.
2: Eu sabia.
0: Poxa, Nathzinha, você é chop. Então tá bom, já dei meu recado. Amanhã, 8h30 da manhã.
1: Ah, é de manhã.
0: Nas manhãs de sábado da TV Gazeta, agora tem um reality show de culinária com capixabas, que vão pra lá dar uma brincada, tentar mostrar o seu potencial na cozinha. E o melhor, Bruninho, tá valendo 30 mil dinheiros.
1: Por que eu não posso me cadastrar?
0: Porque você não cozinha.
2: Eu cozinho.
0: As coisas que você faz lá que eu fico acompanhando, é. Talvez ali é pra você testar.
1: Isso
0: um
1: aí.
0: Hambúrguer que você faz, que eu tô ligado.
1: Isso aí.
0: Uma pipoca gourmet.
1: Eu tô pensando.
0: Mas não passa disso.
1: Exatamente.
0: Você ia fazer uma piada desgraçada que eu sei, mas deixa pra lá, Bruninho, por favor.
2: Vamos pro intervalo comercial.
0: Intervalo,
2: né?
0: Por favor. Chama o intervalo, Latizinho.
1: Maroto.
2: Os candidatos políticos querem falar suas propostas.
1: Tá na hora do Sorriso Maroto. Vamos ouvir Sorriso Maroto?
0: Bota, qual que você vai tocar?
1: 80 anos.
0: Poxa. Tchau, Litoral.

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0: acabou de curtir Dennis DJ, Kevin Chris, quer beijar. E antes de fechar a rede litoral de rádios, bora com resultado de promoção. Calma aí que eu tenho que achar. Atenção, atenção, tem resultado de promoção saindo agora aqui na Rádio Litoral. E quem faturou seu par de convites e vai curtir Sorriso Maroto Eu Gosto no Pagode amanhã, por nossa conta, vai ser você. Jéssica Silva Carvalho, final de telefone é 4031, de Cidade da Barra, em Vila Velha. Parabéns!
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2: Você ganhou, Natizinha, 2 horas em ponto. Estamos atrasadíssimos.
0: Exatamente, Bruninho e Nath volta pro seu horário de almoço pra todo estado na segunda-feira, bebê.
2: Will, ela vem aqui pra dar um tchau, que ele não deu tchau aquela hora.
0: Dá tchau aí.
2: Pessoal, Will.
3: Tchau, gente.
2: Will, você tá aqui até agora,
3: tá? Caraca.
0: Vamos botar o pessoal das regionais pra trabalhar aí, galerinha.
2: Linhares, Colatina e Cachoeiro.
4: Linhares, Colatina e Cachoeiro estão chegando agora?
2: Isso aí.
0: Exatamente.
4: Posso chamar eles então?
2: Chama.
4: Eles ficam brigando comigo que eu não falo com eles. Linhares, Colatina e Cachoeiro, agora é com vocês o som na litoral.
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0: A primeira edição do nosso hashtag Se Liga Litoral, você ligado nos principais assuntos do dia. A informação chega aqui no tempo certo para você. Notícias apuradas com credibilidade, direto da redação da Rede Gazeta. E, é claro, os grandes sucessos também, né? Para deixar nossa tardezinha chuvosa 100% de bem com a vida. Solta o play!
1: Ah, canção rei! Isso aqui tem que ter sentimento.

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2: Tá aí pra você no nosso Festa Litoral. Pena que você já namora. Esse é o som de Marcos e Belucci aqui na nossa tardinha de Bem com a Vida. Saudade inconveniente, menos é mais com Pablo Displicente. Som do Rei Vaqueiro, que deu pontapé inicial abrindo aqui, né? O nosso Festa Litoral.

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1: Tá aí pra você no nosso Festa Litoral, eu duvido, ao som de Guilherme Benuto, com participação do Panda, Testão e Ian, pena que você já namora Marcos e Belucci. É o seguinte, hein, um intervalo rápido, eu volto já já, tá bom? Com informação, fica aqui na Litoral.

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1: E olha, gente, o técnico Jorge Jesus anunciou nesta sexta-feira a sua primeira convocação como técnico da seleção de Portugal. E o novo comandante decidiu manter o craque Cristiano Ronaldo, de 41 anos, entre os convocados. A lista tem 25 jogadores e marca o início de uma nova fase da equipe. E entre as novidades está o goleiro Samuel Soares, do Benfica, que fará sua estreia pela seleção. Também foram chamados nomes como Bruno Fernandes, Bernardo Silva, Vitinho e Rafael Leão. Portugal estreia a nova Liga das Nações no dia 24 de setembro contra o país de Gales.
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1: E a partir de janeiro de 2027, entrar na justiça contra o INSS poderá ficar até 15 vezes mais caro. A mudança ocorre após uma nova lei que atualiza as custas dos processos na Justiça Federal e no STJ. Em uma ação de R$1 milhão, por exemplo, a cobrança poderá passar de R$ 1.915 para R$ 30 mil. Mas a medida não significa que todos os segurados terão de pagar para recorrer à justiça. Quem recebe até R$ 5 mil por mês terá a presunção favorável para conseguir a justiça gratuita.
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1: E atenção, motoristas, o Conselho Nacional de Trânsito prorrogou a validade das carteiras de habilitação vencidas a partir de 5 de junho. Agora esses documentos ganham uma nova data única de vencimento e passam a valer até o dia 9 de dezembro. A medida provisória serve para que o sistema do Detran e do Senatran passem por atualizações internas. Motoristas flagrados em fiscalizações com habilitação vencida nesse período não serão punidos. Atenção, hein? O prazo extra não se aplica para quem está com o direito de dirigir suspenso ou cassado. O pacote de mudanças em vigor desde o início do ano também prevê renovação gratuita e digital. O benefício é exclusivo para o bom condutor cadastrado no Registro Nacional Positivo. O hashtag Se Liga Litoral de volta logo mais às 16 horas com informações do portal A Gazeta.
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0: turma do pagode. Investigador, pra você que tá ligado aqui com a gente. E é isso aí, fechando, né, a nossa festa litoral de hoje. Vambora lá pro Oriúde, que a gente já tá atrasado. Solta a vinhetinha aí. E a musiquinha também, né?
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2: É isso aí, estamos de volta e trazendo 45 minutos de música direto da sua Litoral. E no finalzinho tem o nosso Bora Pagodear. E hoje é sexta-feira, né? Você tá querendo aquele combo? Pizza de 8 pedaços, franguinho com batata, refri de 2 litros. Olha só, tem pra você, viu? Envia sem armazém aqui no nosso WhatsApp 997-380-604. Tá bom? E no final do nosso programa a gente vai fazer o sorteio aqui, tá ok? E ó... E o seu palpite, hein? Domingão, a bola rola. Tem Flamengo e Red Bull Bragantino. Se você acertar o placar, você concorre a uma camisa do seu time do coração, mais um kit churrasco, uma promoção da sua Litoral e Cindy Comércios. Daqui a um pouquinho eu falo mais dessa promoção pra você. Corre que tá lá no Instagram, beleza? Beleza?

0: Na litoral, eu tô legal. E Andilcinho, a gente separou pra você que tá ligado, curtindo os 45 minutos de música aqui na nossa tardinha de Bem com a Vida. 3h26. 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

46 para você ligado, curtindo aqui os 45 minutos de música aqui na nossa tardezinha de bem com a vida. E como é que tá você? Tá em casa, tá no trabalho, tá no carro? Onde é que você tá, hein? Curtindo a Litoral? E deixa eu falar pra você o seguinte, hein? Daqui a pouquinho a gente vai liberar aqui, ó. Sabe o quê?

Exatamente. Além do delivery, você também pode retirar no local. O WhatsApp é o 996-22-7619. Bora falar com a galera, mandar aquele salve, aquele abraço. Tem muita gente aqui, rapaz, pra gente mandar alô, hein? Abraço aqui pro Endel Cândido, do bairro São José. Aquele abraço pra Ivani Lopes, do Interlagos. Tá com a gente a Camila de Souza, do bairro Planalto. Aquele abraço também pra Daiane Cruz, em Bebedouro. Chegou por aqui também a Pinha Henrique, do BNH, ligada na gente. Abraço pra Velmar Gomes, fechadão no Planalto. A

0: bairro Interlagos também, né? Abraço pra Elzinha Famosinha, fechada aqui com a gente. A Adriane também, né? Tá ligada na Litoral. E é isso aí, 997-1385-04 é o contatinho pra você mandar o seu alô, o seu salve, o seu abraço, né? E claro, participar das promoções também, viu? Solta o som.
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0: Já já tem boa.

0: aí nos 45 minutos de música, ficando hoje por aqui, né? Fechando com ele, Natanzinho Lima Cabra Estourado, em 5 da manhã. Bom, gente, é o seguinte, 3h43, deixa eu mandar um abraço aqui, o Daí do aplicativo chegando aqui com a gente, né? Fechadão com a Litoral. Abraço pra Lívia Sarmento também do Interlagos. Tamo junto, misturado. Sexta-feira de bem com a vida, tarde chuvosa, né, rapaz? Que coisa, meu. Tempinho fechado, mas não deixa de ser uma sexta-feira, né? Final de semana. Então é bom demais da conta. E daqui a pouquinho a gente vai liberar um combo do Armazém Pizzaria. Continua mandando sim aqui pra gente, tá bom? 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Eu volto já, fica aqui comigo.
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18: Você ligado na Litoral 9, faltando para as 4, já tem 60 minutos de música direto, mas antes, bora curtir um pagodinho, né? Aproveitar que sextou, entrar no clima.
19: O melhor do pagode.

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9: É isso aí, 60 minutos de música direto aqui na nossa tardinha de Bem com a Vida. 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
2: Na Litoral, tô legal, 4:17. Boa tarde.

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tô legal. Essa música é linda demais, né? Ilusão de Ótica é o nome dela, Matheus e Cauã, com a boiadeira Ana Castela aqui na nossa tardinha de Bem com a Vida. 4h31 pra você que tá ligado. Daqui a pouquinho, informação e mais uma edição do nosso hashtag Se Liga Litoral, trazendo os principais assuntos do dia, deixando você

ouvinte, 996-22-7619. Chama no armazém que logo mais tem. E agora tá na hora, né? Tá com a gente aqui a Ivani Lopes do Interlagos, abraço pra Taislane Gomes do Planalto, a Maria José Correia, tá ligada também no Interlagos, abraço pra

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2: Tá aí pra você ligado na Litoral 4:39, Vagabundo. Esse é o som do Luiz Fonsi com o Gustavo Lima. Aliás, Gustavo Lima com participação do Luiz Fonsi, né? A música é do embaixador. Ignora Felipe Rodrigo. Por aqui também teve Ilusão de Ótica. Matheus e Cauã com Ana Castela, que eu falei que é bonita, né? A música, Ana Castela também. Agora 4:39 pra você ligado, bora de informação. Solto a vinhetinha aí do hashtag Se Liga Litoral. Tá na hora, né?
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2: E olha, gente, uma pizza capixaba conquistou um importante reconhecimento internacional na Itália. A receita La Vici traz, criada pela pizzaiola Carla da Horto Carvalho de Vila Velha, foi premiada na Olimpíada de Pizza de Nápoles. Carla, que representa o Brasil e venceu a categoria Orto Criativo, que valoriza criatividade técnica e ingredientes da terra. A receita foi criada após a vitória da pizzaiola na etapa brasileira do concurso em 2025. A pizza leva tomate seco, mussarela fresca, presto de manjericão, grana padarno e burrata. Segundo a proposta, os ingredientes resgatam as cores e os aromas de uma horta. O prêmio ainda tem um significado especial para donos da Bontà, que já montaram em Nápoles, né? Aliás, perdão, já moraram em Nápoles, onde começaram a idealizar a pizzaria. Que bacana, né, gente? Uma pizza capixaba ganhar um prêmio na terra da pizza. Isso é bom demais, hein?
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2: E o governo Donald Trump prepara o envio de drones militares para a América do Sul. A informação foi divulgada com base em 6 fontes ligadas ao planejamento de operações. Os equipamentos são drones MQ-9 Reaper, atualmente utilizados pelo exército americano na África. Eles devem ser deslocados para o comando militar responsável pelas operações na América do Sul. A medida faz parte do aumento da presença militar americana na região. Segundo autoridades dos Estados Unidos, o objetivo é apoiar ações contra o tráfico de drogas e o terrorismo. O movimento ocorre junto ao fortalecimento da cooperação militar com países sul-americanos. A iniciativa amplia a atuação de Washington em combate ao narcotráfico e gera atenção sobre a presença militar americana na região. O governo brasileiro não gostou da ideia.
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2: E olha, gente, uma carga de café avaliada em mais de 220 mil reais foi apreendida em Rio Bananal. A apreensão aconteceu durante a fiscalização da Receita Estadual em uma rodovia na zona rural do município. Segundo a Secretaria da Fazenda, o transporte estava sendo feito sem a documentação fiscal exigida. A empresa responsável foi autuada em 105 mil reais, incluindo impostos e multas. Com o valor não foi pago, no momento da abordagem, a carga acabou sendo apreendida pela polícia. O café ficará sob responsabilidade de uma empresa depositária até que a situação fiscal seja regularizada. O hashtag Se Liga Litoral de volta logo mais com informações do portal A Gazeta.
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2: Tá aí pra você ligado na Litoral, o som da Rainha Marília Mendonça, 6:59, aliás, 4:59, um minutinho faltando para 5. Depois do intervalo tem o nosso Litoral com vocês, chegando a hora de sorteio, tá bom? Fica aqui com a gente, eu volto já, ó.

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1: Opa, de volta aqui na sua tarde de Bem com a Vida, sexta-feira, 5:07 e a nossa tarde caiu, né? Pois é, rapaz. E tá chuvosa essa tardinha, tarde de garoa, né? Tempinho bom, meu, né? De ficar em casa. Debaixo da coberta, né? Eita, coisa boa. Só no chamego. Hoje é bom pra quê, hein? Bom pra sopa, capelete, né? Tomar um vinho. Enfim, né? E é isso aí. Dia de ficar mais caseiro. Bom demais. Eu quero abraçar você em casa, no trabalho, a você que tá no carro, né? Galerinha que tá aí acompanhando a nossa programação, na boleia, no caminhão, no ônibus, da van, aos amigos da... que estão com a gente também aí no comércio, os amigos do aplicativo, sempre rodando aí, dando uma fortalecida na nossa audiência. Obrigado pela companhia, tá bom? Galerinha que já tá olhando pro relógio aí do comércio, né? Aos amigos da construção civil que não trabalharam hoje, com certeza. Tempo chuvoso, essa galera foge aí, né? A menos que esteja fazendo trabalho no interior da casa, né? Aos amigos pintores também, eletricistas, abraço a todos vocês. Pessoal da indústria, aos servidores também, sempre ouvindo a gente, obrigado pelo carinho. Bom 5:08 aqui na sua Litoral. Bora de música, solta o play, vem com a gente. Daqui a pouquinho, resultado de promoção.

0: Ai, sou o MC Daniel com Glória Groove. MC Daniel que deu uma mexida na cara aí, rapaz. Parece que nasceu de novo, né? Bom, daqui a um pouquinho, salve, um abraço pra todo mundo que tá participando aqui com a gente. Galerinha que tá chegando agora, chegando do trabalho, ligando o rádio, ouvindo a Litoral. Obrigado, bom final de tarde pra você, tá bom? Tamo junto. O intervalo já volto, fica aqui comigo, só 2 minutos.
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1: Maravilha, de volta pra você ligado aqui, ó, na nossa tardinha de Bem com a Vida, 5h36 na imaginação, MC Livinho, DJ Topo, antes aqui também, Não É o Lugar, É a Pessoa, Chão de Avião com participação de Henrique Juliano, Na Sua Cintura, foi o som do João Gomes, e quem abriu aqui foi Thier com Morango do Nordeste, Me Leva Junto com Você. Eu vou pro intervalo rapidinho, volto já já e daqui a pouquinho tem resultado de promoção, hein? 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Fica aqui comigo.
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2: Tá aí, né? Fazendo as chaves de ouro tem que selar. Esse é o som de Bruno e Barreto. Agora 5 minutinhos faltando para 6. Ótimo começo de noite pra você, galerinha que tá no trânsito aí. Paciência, tá bom, gente? Peço um pouquinho de paciência, né? E empatia aí com o próximo, né? O tempo tá chuvoso, tá bom? É final de semana, vai curtindo a paisagem. Atenção, mãe, desacelera que a pista tá molhada. Fechou, galera? Então, mais um bom final de semana pra todo mundo. E agora, tá na hora, né? Resultado de promoção chegando aqui na sua tarde de sexta-feira. Solta a vinheta aí. E vamos lá, hoje o Combo Armazém, pizza de 8 pedaços, frango com batata, refri de 2 litros, saiu para Ivani Lopes da Silva, bairro Interlagos, o telefone dela é o 996-38, final 79. Parabéns, Ivani, você ganhou!
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2: Lá, Litoral! Só não ganha quem não participa, bebê. Se participa, ganha. Pode ter certeza. Eu volto já. Fica aqui comigo.

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11: Maravilha, estamos de volta aqui, ó, no seu começo de noite, 6 horas mais 3 minutos, virou, né? Agora uma boa noite pra você. Aí você me pergunta, Thiago, já pode? Já pode, tá na hora, né? Inclusive, tô mandando aqui meme do Zeca Pagodinho segurando uma taça na mão, a tulipa, né? Cheia e gelada, né? O tempo tá meio assim, meio ameno, né? Meio mais pra frio do que pra calor, rapaz, mas assim, tem gente que não liga não, né? Ai, tá enrolado embaixo da coberta assim, mas tá gelada, tá na mão. E é isso aí, gente, boa sexta-feira pra todo mundo, ó, beba com moderação, a gente brinca aqui, né, galera pergunta, Thiago, já pode? Eu falo pode, né, mas com muita moderação, tá bom, galera? É isso aí, seja mais forte. Deu o seu limite ali, ó, tá bom, beleza, não, só pelo lazer mesmo, né? 6:04, bora dar o play então, no nosso final de semana. Mumuzinho fechadão com amor.

facilmente. Jeito moleque, né? Conheço esse sucesso com o Skank, também não deixa de ser uma super música, um super sucesso. 6h20 pra você que tá ligado aqui na sua litoral. 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E vambora, solta a música aqui pra gente. Daqui a pouquinho eu volto com informação no hashtag Se Liga Litoral, beleza?

0: Pena que seja namora. Esse é o som de Marcos e Belucci aqui nos 45 minutos de música na Litoral. 6h34 por aqui também. Teve pensamentos intrusivos, Thiaguinho. Se for amor, João Gomes com Vitor Fernandes. Eu duvido, Guilherme Benuto com Panda. Bora de informação? Última edição do nosso hashtag Se Liga Litoral chegando por aqui.
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0: E olha, gente, o SUS deve oferecer em breve gratuitamente canetas emagrecedoras para pacientes com obesidade, seguindo critérios médicos. O Ministério da Saúde afirma que a medida será baseada em estudos e um protocolo clínico. A iniciativa começa a ser avaliada com pacientes do Grupo Hospitalar Conceição, em Porto Alegre. Ao todo, 250 pessoas com obesidade grave ou associada a outras doenças serão acompanhadas. Entre os objetivos está avaliar se o medicamento pode evitar a necessidade de cirurgia bariátrica em alguns casos. Também serão analisados possíveis benefícios para pacientes com problemas cardíacos e histórico de câncer de mama. A oferta não será para uso estético, mas para pessoas que realmente necessitem do tratamento com acompanhamento médico.
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0: E a Guarda Municipal de Vitória registrou 72 flagrantes no primeiro dia de blitz das bicicletas elétricas. A fiscalização aconteceu na manhã de ontem na praia de Guarderia. Os agentes identificaram condutores circulando acima do limite de velocidade permitido. Em alguns casos, as bikes chegaram a atingir 23 km por hora. Na calçada compartilhada, a velocidade máxima permitida é de apenas 6 km por hora. A guarda vai usar dois radares da Polícia Rodoviária Federal nas próximas ações. As blitzes serão itinerantes com atenção especial para a orla e as proximidades das escolas na Grande Vitória. E que pudesse chegar também no interior, né? Essa fiscalização seria muito importante.
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0: E o Conselho Regional de Educação Física do Espírito Santo abriu concurso público com salários de até R$ 5.500. São duas vagas imediatas e formação de cadastro de reserva para cargos de nível superior. Uma das vagas é para advogado com um salário inicial de R$ 5.500 e outra é para contador com remuneração de R$ 5.000, além de benefícios. Também haverá cadastro de reserva para analista administrativo com salários de R$ 5.000. As inscrições começam na próxima segunda-feira, dia 21, e segue até 20 de outubro. A taxa é de R$ 90 e a prova objetiva e discursiva está prevista aí para 13 de dezembro em Vitória. O edital completo está disponível no site do CREF22, responsável pelo concurso do Instituto IBADE. O hashtag Se Liga Litoral fica hoje por aqui e de volta amanhã na nossa programação com informações do portal A Gazeta.
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Jorge. Jorge Jesus convoca Cristiano Ronaldo aos 41 anos, meu, né? Pra jogar na seleção portuguesa. Aqui Neymar, né? Com 30 e pouco já tá aposentado. O Ancelotti não quis saber dele. Ele, meu pai do céu, né? Que diferença, gente. A diferença é que Cristiano não tava lesionado, né? Mostrou um bom futebol, bom rendimento ainda. Bom, é isso aí. Quero agradecer a você pelo seu carinho, sua audiência e a sua paciência. Tô passando a bola aqui pra Vitória agora, gente. Chegando os meninos, estão chegando aí. Rolibero Anderson e Alex Bono comandando aqui o seu comecinho de noite. Eu volto amanhã a partir das 2, comandando a sua tarde de sabadão. Fechou? Bom final de semana, vai pegar a estrada, vai na paz, na calma, curte a paisagem, tá bom? Tira o pé do acelerador, a terra tá molhada. Se for beber, não dirija. Zele pela sua vida e pelos seus. Abraço, tudo de bom. Fechando. Menos é mais com Pablo. Saudade conveniente. Valeu, gente. Até amanhã.

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3: Na Litoral, eu tô legal no ar. A sequência dos 60 minutos direto, só de música sem comerciais, mas agora na Rede Litoral de Rádios. Rede? Sim, a gente tá em Vitória e agora falando pra 4 emissoras da Litoral diferente, espalhadas pelo Espírito Santo.
4: O que é isso? Eu boto na minha varanda?
3: O que?
4: É pra botar na varanda?
3: É a Rede de Rádios. Muito boa noite, Alex Bono, engraçadinho.
4: Ai, ai. Fala, meu amigo Oliver Anderson. Boa noite pra você e pra cheio turma. Curtindo todo o... Olha, sexta-feira, cara. Sexta-feira é direitinho, não é cheio de graça. A gente tem que explicar isso daí. Que é a nossa senhorzinha lá, que às vezes não entende, né? Tem que falar pra todo mundo. A gente é popular.
3: Eles falam de rede, né?
4: Porque somos popular.
3: A gente tá aqui, né, em Vitória, na capital, mas tem a Rede Litoral, que fala pra Colatina, pra Linhares e Cachoeiro também. São
4: quem
3: quatro emissoras. Nós falamos.
4: Ah, tá. Ah, quem que fala? Será que é uma IA?
3: A Litoral FM.
4: Não é uma IA, porque uma IA não faria um locutor careca, né? Faria um locutor que tem cabelo falando aí, né?
3: Não faria um locutor com a camisa do Mengão trabalhando.
4: Ah, para, mas é óbvio que ia trabalhando, que absurdo. Assim você é muito aí que você joga na cara, cara.
3: Tá lá.
4: Caraca.
3: Ele com a sua garrafinha personalizada.
4: Graças a você, isso daqui foi bondade sua. Porque, claro, a hora que eu chego, as pessoas estão saindo, então óbvio que esse presente tinha acabado. E você fez questão de falar, cara, faz pro Alex e ainda botou 2 N's, cara.
3: Claro, gente, corrigindo.
4: Isso é coisa mais linda. Não tô falando que esse cara é um gentleman.
3: Ó, vamos lá, tem presente
4: se
3: pra você.
4: Você gostava, casaria. Não gosta.
3: O quê?
4: Se gostasse, até casaria, mas não gosta.
3: Gosta, moleque.
4: Ó. Ai, que horror! Tô brincando, cara, eu também gosto.
3: Daqui a pouquinho, ingresso pro Baile é Nosso, dia 26 agora de setembro, na Matrix Music Hall. Ó, vai ter MC Magrinho, MC Sabrina, MC Colibri.
4: Salsicha.
3: Por que salsicha?
4: Tô brincando, lembra
3: MC Cidinho, MC Frank, vai ter o MC Pé de Pano, MC Pivete e Menor do Chapa também, todos eles.
4: A criatividade da turma é boa, hein? Pé de Pano minha tia gostava, cara. Tinha um do desenho, lembra? Um desenho bem antigo, tinha um pé de pano.
3: Um cavalo,
4: é o pica-pau.
3: É o pica-pau, um cavalo pé de pano.
4: Exatamente.
3: Ó, mas aí, ó, o baile é nosso, 26 de setembro, na Matrix Music Hall. Aí, manda pra gente, baile é na Litoral. Baile é na Litoral, você manda no WhatsApp 999-86-1050. Hoje é sexta-feira, não está esquecendo de nada não, Alex?
4: Hoje deve ter um prêmio. Não sei qual, porque são muitos, eu deixo daí com você.
3: Além da Matrix Music Hall, hoje é dia da Pisale Calçados.
4: Muito bom, então que bom que tem você. Você sabe que eu estava de férias, eu esquecia, né?
3: Então daqui a pouquinho o seu telefone vai tocar e vamos entregar mais R$400 em compras na Pisale Calçados, hein? Você que participou? Então atende a gente aí, hein?
4: Atende.
3: Vamos ligar.
5: Bebê, vamos relembrar aquela saudade, nossa.

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0: vamos aqui dar uma passadinha no WhatsApp, Alex?
1: Vambora.
0: Rapidinho aqui.
2: Boa noite, Alex. Boa.
1: Boa.
2: Olha, Anderson,
1: boa.
2: Que aqui em Barata chegou.
1: Olha ele aí.
2: Sextou, que aqui em Barata tá falando do quê?
0: O quê?
2: Um rang especial.
1: Olha lá.
2: Pra quem? Dona Baratona, Monique Barata.
1: Aí.
2: Esse mês de setembro é o mês aniversário de Monique Barata. Então, toda sexta-feira, faço uma paradinha diferente pra ela, né?
0: Uh-huh.
2: E aproveitando, comemorando a classificação do Mengão, né? Do Malvadão.
0: E aí?
2: Porque, vou te falar, né?
0: O quê?
2: Entre Monique Barata e o Mengão, né?
0: Pô, Monique, né?
2: Não tem nem como discutir, né? Claro que é.
0: Monique, né?
2: Mengo!
0: Rapaz, você tá brincando com perigo, hein?
2: Mas legal.
0: Tá
2: vai me matar.
0: Tá brincando com perigo, hein? Monique, vai deixar barato, Monique? Beijão pra vocês aí, tá bom?
1: Coisa, prepara a chinela.
0: É. Aqui, ó, o Vitor Nascimento mandou aqui, manda abraço pra galera aqui de Cachoeiro. Carol e Vitor, sexta nossa resenha em casa é de lei ouvindo vocês.
1: Pô, oh, que demais, cara. Salve pra turma aí, vão ficar bêbado hoje.
0: Obrigado. Valeu, Vitor. Obrigado, boa, cara. Beijão pra Carol, pra todo mundo aí em Cachoeiro, ouvindo da Litoral em 101.1. Sexta-feira é dia de Pisale Calçados aqui na Litoral FM. Vão ligar?
1: Bem, você é pago pra isso.
0: Vamos ligar, o seu telefone vai, são R$400, tá vendo? Do nada. Olha, sorte sua que não tava aqui na agora tá na tela. Agora
1: se
0: tá
1: de verdade de falar a verdade, vai.
0: Tava guardado no fundo do coração,
1: tava,
0: né?
1: Tava, liga.
0: 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Tomara que atenda pra gente entregar ao vivo mais uma promoção de verdade da número 1. Chamando. Opa, atendeu.
1: Alô.
0: Alô.
1: Alô.
3: Oi.
1: Alô, aqui é do banco.
3: Ei, Holiday,
1: aqui é do banco. Não, aqui, Holiday, aqui é Banco Central, meu amor.
3: Quem
1: é
3: que fala? Ei, Alex Bono,
1: ai,
3: meu
1: que desgrama.
3: Amado.
1: Como dá quando eu quero fazer um trote no Gonçalo?
0: Não dá nem pra brincar, não sabe nem brincar,
1: ah,
0: né?
1: Pelo amor de Deus. Não, gata, o entretenimento da rádio tem que ter alguma coisa. Já que você já entregou quem são, faça o entretenimento. Imita alguém. Quem que você sabe imitar?
0: Ah, então, botou o Totó pra imitar. Alô?
3: Logo com a Cris?
0: Logo comigo,
3: logo
0: né?
3: Logo com a Cris, que fica o rádio ligado o dia inteiro.
1: É, então vai, imita. Quem que sabe imitar?
0: Vocês querem enganar quem, né, Cris?
1: Palhaçada. então você já sabe, né? Não dá nem pra fazer farra aqui. Que legal, cara.
0: Então tá, vamos direto pra vinheta rapidinho.
1: Vai.
3: Eu tô legal.
0: É, muito sem graça. Não dá nem pra brincar com você, Cris? Pô.
1: Não.
0: Não dá nem pra passar trote?
1: É.
3: Uhul.
0: Acabou, né?
1: Acabou. Desliga. Tchau, Cris.
3: Olha só. Posso falar um negócio?
1: Fala.
3: Eu sou a verdadeira ouvinte da Rádio Litoral FM.
0: Por que? Como você é verdadeira
1: tá querendo,
0: ouvinte?
1: Acabou de ganhar prêmio, já tá caçando guerra com os ouvintes agora? Não é possível.
0: Vão te pegar na saída, hein?
1: É?
3: Eu acabei de ganhar o quê, Alex? Não ganhei nada.
1: Você ganhou, minha filha, R$400 a pisar de calçado. Roda a vinheta
3: hoje,
1: de novo.
3: Hoje, mas tem tempo que eu não ganho nada, tá?
1: Tem tempo? Pelo que eu vi aqui,
3: tem.
1: O seu último foi Bela 2 meses atrás.
3: O quê?
1: Foi Bela 2 meses atrás.
3: Ah, então.
1: Então,
3: não,
1: isso
3: um
1: não
3: tempo
1: faz
3: já.
1: Tempo.
3: Não. Tempo, Bela.
1: Aqui eu tenho a tua ficha inteirinha, mulher. Você já ganhou resenha, você já ganhou Real do Alemão, Festa de Gastronomia. Você acha mesmo que era pra ganhar Pisale?
0: Já ganhou R$1.000.
1: Já ganhou
0: R$1.000
1: em compras
3: pagas. Com certeza que era pra me ganhar Pisale.
1: É
3: com certeza.
1: Não tá, né,
3: semana
1: cara?
3: Semana passada eu fiquei injuriada com a menina que ganhou. Sem comentários.
1: Olha isso! Não é possível.
0: Uma semana passada a gente nem
3: tem
0: fez ao vivo.
3: Tem gente que ganha e não merece, não tá nem ouvindo a rádio.
1: A semana passada da Pisale?
0: Não, da Pisale a gente fez ao vivo semana passada.
3: Não, tô falando assim. Tem gente quando ganha sorteio aí, que vocês sorteiam na sexta-feira, que ouve a rádio, não tá nem ouvindo, sabe nem quem tá falando.
1: Mas isso que é o bom, que aí gera o entretenimento. Você sabia, cara. E cadê o entretenimento, a confusão, o suco do problema?
0: Não, é que tem gente...
3: Pois é, Acontece... Mas agora chegou a minha vez.
0: Acontece às vezes da ligação não tá boa, a pessoa não ouve direito.
1: Tô brincando, adoro.
0: Mas é isso.
1: Crisinha, bem merecido pra você, hein? Já vai comprar um monte de bota, um sapato 3x4. Compra um salto agulha pra Hollywood.
3: Nossa senhora!
1: Que ele topa tudo aqui, meu filho.
0: Faça boas compras pra você e pra mamãe também, hein?
3: Tá bom, obrigada.
0: Bom, beijo, Cris. Parabéns!
1: Parabéns!
3: Beijo, obrigada, beijo.
0: R$400 em compras na Pisani Calçados. 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
1: 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Ah. Eu acho legal fingir que não conhece a gente, que não tá ouvindo, e que rádio que é essa? Dá uma de doido mesmo, porque é muito melhor. Quando é assim, muito entrega, muito chato.
0: Só pra render, né?
1: É
0: só
1: pra render, cara. Ah, não. Gosto de não ser reconhecido.
0: Tá bom.
3: Beijo.
0: R$400 em compras na Pisani Calçados. 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
1: 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Ah. Eu acho legal fingir que não conhece a gente, que não tá ouvindo, e que rádio que é essa? Dá uma de doido mesmo, porque é muito melhor. Quando é assim, muito entrega, muito chato.
0: Só pra render, né?
1: É só pra render, cara.

0: 50.
1: Boa noite. Boa noite. Boa noite, meus meninos lindos.
0: Índia.
1: Alex Bonner.
2: Lindona.
1: Meus cumprimentos a tia, a sua pessoa.
2: Que linda.
1: Oliver Anderson.
0: Ei, Índia.
1: Minha delícia.
2: Olha.
1: Meu carequinha charmoso.
2: Eita.
1: Meu Deus do céu.
2: Eita.
1: Pensa nesse tempinho, Oliver. Ah. Pensa nesse tempinho que aqui em Niara está um tempinho gostoso. Um friozinho, uma chuvinha fria.
0: Aqui também.
1: Então, eu já tomei, claro, né?
0: No quê?
2: Tá alta.
1: Já iniciei, né, meu amor?
2: Sim.
1: Tô aqui fazendo um caldo gostosinho, um caldinho bem gostoso.
0: Com o quê?
1: Que combina, né, com um vinhozinho, mas assim, eu não resisti, já tomei o vinho. Então, assim,
0: a gente percebeu.
1: Tô tomando e estou agilizando. Índia, meu amor, Índia de Niares.
0: A gente percebeu que você já deu uns golinhos, né?
2: É, sexta-feira é o dia de fazer aquelas receitas, né? Aquelas de bater o bolo, aquelas de fazer decote de chocolate.
0: Que negócio de chocolate?
2: Aquelas que você fica batendo.
0: Como é que é a batida?
2: É, mais ou menos.
0: Eu sei qual é.
2: É aquela que a galera costuma fazer na madrugada e fica atrapalhando a gente dormir.
0: Ah, tá.
2: Essas receitas são ótimas.
0: É dia do drink. Que eu lembrei agora, acabei de compartilhar aqui no meu Instagram um vídeo, um story da Sheila Braga, da Taíde, aquela dos drinks. Ela veio aqui semana passada, essa semana, buscar, ela ganhou os R$500, o último sorteio do Álvaro Nobre.
2: Trouxe algum drink?
0: Não, não trouxe.
2: Sacanagem, hein? Acho que a gente não bebe porque tá trabalhando.
0: Chegou aqui, travou. Travou, toda solta nas mensagens.
2: Não é possível.
0: Aí chegou aqui, ficou toda retraída.
2: Ah, pelo amor de Deus. Mas próxima vem depois de ter bebido um drink, pô. E traz também pra nós. Oliver não bebe não, porque no trabalho ele é todo centrado. Eu sou totalmente o contrário dele.
0: É mesmo.
2: Traz uma garrafinha aí disfarçada que eu bebo.
0: Não duvido não, hein?
2: Me duvida, mas isso eu tô falando sério.
0: Desliga a câmera e ninguém vê, né?
2: Nem penso nisso. É na cara mesmo.

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0: na Litoral, eu tô legal. Atenção, atenção!
1: Bora liberar os dois convites pra curtir o OH Baile é Nosso.
0: O Baile Nosso.
1: O H, meu filho, qual é o problema?
0: O Baile é Nosso.
1: Tá bom. Pô, não tinha uma vírgula. Vamos lá, parabéns aqui para o final do telefone 4704. Brenda Souza.
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0: Muito bem, antes de ir embora, ia colocar na tela, mas já tá na tela. Eu com fome, Alex Bona acabou de jantar sua saladinha com seu molho, com seu vinagre.
1: É, eu sei, mas a salada, se você vê uma carne ou algo do tipo, você vai sentir fome. É uma salada.
0: Então, e aqui?
1: Não vou olhar.
0: Aí,
1: não, papai.
0: Tá na sua tela.
1: Quê?
0: Tá na sua tela.
1: Mas pelo amor de Deus, gente. Mandar isso aí pra Ana Maria.
0: Ana Paula que mudou. Ana Paula, laranja na tela.
1: Ana Paula, sacanagem. Não esperava isso de você, não, mulher. Você sabe como é que é a nossa sofrência aqui.
0: Pensou? A gente pensava que você gostava da gente.
1: É. Então, você, pelo menos agora, você tá livre, você pode ir direto pra um restaurante agora e pegar uma chapinha dessa.
0: Que porção, hein? Que porção é essa?
1: Nossa, caraca.
0: Aí mandou aí um suco de frutas vermelhas, né?
1: Ai, pelo amor de Deus, gente, pelo amor de Deus. É pra gente ficar feliz por vocês? É esse o objetivo?
0: Veja, Ana Paula, bom apetite aí, né? Fazer o quê? Obrigado, hein? Tá bom.
1: Oi. Tchau, Rolly.
0: O pessoal tem dó da gente, não.
5: Boa noite, Alex Bono. Boa noite, Rolly. Muito feliz pelo meu prêmio. Eu não tava ouvindo muito bem vocês.
0: Por quê?
5: Porque meu cachorro tava latindo demais. Mas, ó, ele também tava feliz, tá? Muito feliz mesmo. Ouvinte ligado é ouvinte premiado. E o meu rádio fica ligado 24 horas. Beijos. Cris de Vila Graúna.
0: Tem que estar feliz mesmo, né? Acabou de ganhar R$400 em compras na Pisale Calçados. Alex Bono, bom trabalho pra você, parceiro. É, bom fim de semana, né? Agora é só segunda-feira. Amanhã você tá aqui?
1: Eu tô aqui.
0: Amanhã tá aqui. 1 da tarde, de 1 às 7 da noite tem Alex Bono. E a gente se fala agora na segunda-feira ao vivo, mas amanhã também às 10 da noite. A gente se ouve.
1: Tem um geração litoral.
0: Marcelo meteu um...
1: Como é que tá essa programação?
0: Meteu um Paradise City, meteu um Guns lá no programa.
1: Meteu um Paradise City?
0: Sim.
1: Rapaz do céu, vai ficar Marcelo.
0: Só pra começar o programa amanhã.
1: Eita, nós tem alguma coisa aí. Eita.
0: Fica com Deus, tá bom fim de semana. Obrigado.

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0: Expondo na área, botando fogo nesse negócio aqui entre os finais. Afinal de contas, é sexta-feira, papaizito.
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0: Muita música, muita fofoca. Manda aí 99986-1050 pra começar com o meu.

9, tudo certo aí, chegou sexta-feira, impossível não tá certo. Vibe lá em cima, então tá tudo certo, tudo ótimo. Se não tiver, bota a cabeça, tudo certo, que vai ficar tudo certo. Vai vendo, vai vendo.

da Terra e uma luzinha. Tá curtindo ali uma janta gostosíssima, tá certo. Tem que aproveitar uma semana inteira de batalha aí. Chega sexta-feira, é pra viver mesmo. Vamos viver ao som da Litoral, vamos.

0: bebendo, todo mundo bêbado já. Não? Calma, né? Calma. Eu só depois das 11. Então é isso. Espera um pouquinho junto comigo. Vai esperar até depois das 11? Mas é óbvio que não, né?
1: Vai não.
0: Eu sei disso.
1: Ele não vai.
0: Ai, meu Deus do céu. Vamos lá. Manda beijos aqui, ó. Quem é? Luciana Vasco. Eu ouço a Litoral. Adoro todos aí. Obrigado, Lu. Tamo junto. Vanusa Brioli já mandou fotinha minha aqui. Hoje eu estou uniformizado. Estou de Flamengo. Boa noite,

0: Beijo pra você.
1: Fala, Litoral. Fala, Xbox. Aqui é o Saúde Tana.
0: Fala você no comando,
1: queria,
0: né?
1: Ouvir você no comando.
0: Fui antes.
1: Saudade da minha vida, do Gustavo Lima.
0: Rapaz,
1: na Litoral eu tô legal.
0: Fica em dúvida, tem essa música. Deixa eu ver aqui. Gustavo Lima agora tá com aparência diferente, rapaz. Saudade, mas tem trocentas no som de saudade aqui. Depois eu procuro. Ele tá agora com bigodinho, cara. Mas agora tá numa moda, né, criancinha? Não sei o que tá pegando, não. A galera tá tudo de bigodinho. Sei que se eu fizer o negócio fica feio pro meu lado. Mas os caras tá tudo de bigodinho, cara. Você já fez? Tá de bigodinho? É que sinal de semana pra fazer. Vai que fique bonito. Gustavo Lima ficou bonito, cara. Eu achei legal. O cara ficou bonito, ficou bonito. Procura lá nas redes sociais do homem, Gustavo Lima. Tá bonito. Vamos tocar música ou vamos colocar mais gente no ar? Vamos tocar música, né? Já falei demais.

0: matando saudade. Você no comando, é na sequência. Que música você quer ouvir aqui na número 1 pra todo o Espírito Santo? Hein, hein, hein? Sexta-feira. E aí? Manda com teu nome e o áudio, tá? 999861050, é o WhatsApp aqui da Litoral.
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0: você tá na número 1, graças a você. Essa é
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0: Ô, Crescis, não vai ter nem abertura. O que foi? É pra ser rápido, não é pra dar tempo? Tá bom.
2: Boa noite, Alex Bona, na Paula de Laranja da Terra.
3: Aqui é o Manuzinho.
2: Já que a gente tá no comando, toca aí pra nós.
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0: Arrasou?

0: hein? Boa, direto pra Laranja da Terra, na Vida Boa. Bom demais aí, hein? Um petiscozinho gostoso, hein, Ana Paula, Manuzinha, a família toda aí. Vamos lá, Fábio, matar saudade.
1: Boa noite, meu amigo Alex Bolo. Boa noite, Rádio Nitro FM. Já que estamos no comando, eu quero ouvir com Raça Negra, Você Não Sabe de Mim. É o Fábio Araújo Pela Aurora. Tamo junto,

0: FM, mais uma pedida pelo ouvinte que arrebenta aqui no Você no Comando. Essa edição que já era, mas é sexta-feira, vocês vão até mais tarde comigo, né? Pelo amor de Deus, não me deixa sozinho, vambora, né, Alex?
1: Bora, Alex, sextou.
0: Bem, já que não deu tempo aqui, tem muitos pedidos chegando.

0: Isso depois. Isso depois. Tô só esperando o Marcelo Rangel ir embora pra tocar os eletrônicos de vocês, tá? Tô brincando. Quem mais tá aqui? Fala, Marcelo!
1: Boa noite, Alex Bono!
0: Como é que você tá?
1: Bono, jovem!
0: E aí?
1: Marcelo Lima por cá, passando pra desejar aí uma excelente noite de sexta-feira, Alex Bono!
0: Tá só no carrão aí, ó, só no carrão!
1: Eu tô aí, fazendo uma rondazinha aí, daqui a pouco devo estar parando. E é isso!
0: Tem que sextar, né,
1: passando
0: pô?
1: Passando aí pra desejar um excelente final de semana pra todos. Um abraço, fui!
0: Tá passando o quê? Perto ali do aeroporto? Pelo vídeo? Algo assim, sei não, sou péssimo de localização. Keco, o que que aconteceu com você, meu filho?
2: Fala, Alex Bono.
0: Sangue de Jesus tem poder.
2: Voltei, rapaz, deu ruim do meu lado.
0: O que aconteceu, cara?
2: Vou inventar de falar que o Mengão tá melhor que Dona Monique, barata.
0: E pra quê,
2: deu
0: cara?
2: Ruim.
0: Não arruma confusão.
2: Chega no Thiago Biricutico, bota a pilha. Monique Barata falou, sabe o quê,
0: o
2: Alex?
0: O quê?
2: Que eu vou dormir no quarto de visita.
0: Sangue de Jesus tem poder. Pra que formar essa confusão?
2: Sim, meu edredom.
0: Ah.
2: Bandeira do Flamengo. Deu ruim pro baratão, velho. Me salva aí, meu cabo. Me salva aí na litoral Tomás, que legal.
0: Tem coisa que a gente só pensa. A gente não pode. A gente não pode expressar, porque senão dá mal, cara. Olha a sua situação agora. Mas eu sei que hoje você fez uma jantinha boa aí pra Dona Barata, então eu tenho certeza que a desculpa vai tá feita. Nada como uma bela de uma comida e toma um docinho também. Sempre, não tem erro, meu filho.
3: Chama, molecote! Fala, litoral! Já que eu tô no comando,
0: fala, Bruno.
3: Eu gostaria de escutar pai do filho dela.
0: Boa, boa.
3: Meu Deus, eu nem tenho filho, mas quando toca essa, eu sofro igual. Você tá doido?
0: Mexe com o coração. O cara muito pedido chegando aqui. É, eu vou ter que ir pro intervalo, né, cara? 8h59, atrasadíssimo, o que a gente faz, Alexa?
4: A música não para na internet.
0: Belo aviso, é exatamente isso. Pra você que não quer ouvir a voz do Brasil, você vai agora no litoralfm.com.br ou você pede pra sua Alexa tocar Litoral, ou você baixa o aplicativo pra ouvir no seu carro, Litoral FM, porque é uma hora de programação direto de música pra você depois do intervalo. Pra quem tá no dial aqui da Litoral, vai ter a voz do Brasil. Show? Lembrando que eu volto na sequência, então, e sigo com você até as 11 horas. Ah, me segue lá no Instagram, é Alex Bono. Procura lá, Alex Bono, tem umas curiosidades sobre bastidores de TV, umas coisas bem legais pra turma que gosta aí de TV e de rádio, obviamente. É isso. Daqui a pouquinho...

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